0: Agência Brasileira de Promoção de Exportações e Investimentos, a APEX, e a Confederação da Indústria Indiana prevê um intercâmbio de informações sobre os mercados dos dois países, o compartilhamento de boas práticas, a promoção de feiras e o incentivo à internacionalização de pequenas e médias empresas, além de promover projetos conjuntos de atração de investimentos e facilitação de negócios entre Brasil e Índia. O ministro do Desenvolvimento, Indústria, Comércio e Serviços, Márcio Elias Rosa, diz que há interesses comuns em setores estratégicos.
1: É o caso do setor farmacêutico, é o caso de bioenergia, de biocombustíveis, é o caso de fertilizantes.
0: A Índia é atualmente o 10º principal destino das exportações brasileiras, enquanto o Brasil é o 26º maior fornecedor do mercado indiano. No ano passado, as exportações brasileiras para a Índia somaram quase 7 bilhões de dólares. O petróleo bruto aparece como principal produto vendido pelo Brasil ao país asiático. Reportagem Gabriela Noronha.
2: Universitários, fiquem de olho na data.
3: Termina segunda-feira o prazo para renegociar dívidas do FIES, o Fundo de Financiamento Estudantil.
2: Podem participar aqueles que firmaram contrato até 2017.
4: Estudantes com dívidas nos contratos do FIES, o Fundo de Financiamento Estudantil, tem até segunda-feira, 31 de agosto, para pedir a renegociação. A iniciativa oferece condições especiais para renegociar contratos firmados até 2017 e que já estavam na fase de pagamento em maio deste ano. Podem participar estudantes em dia ou com parcelas em atraso, inclusive aqueles com restrição no nome. Após a formalização da renegociação e o pagamento da parcela de entrada, ocorre a retirada do nome do estudante e dos fiadores desses cadastros, quando aplicável. Os descontos e as opções de parcelamento mudam conforme a situação de cada dívida e o perfil do estudante. A renegociação pelo Desenrola FIES deve ser realizada junto ao Banco do Brasil ou à Caixa Econômica Federal. A solicitação pode ser feita pelos canais digitais das instituições financeiras ou presencialmente nas agências. Mais informações estão disponíveis no site do Ministério da Educação, em gov.br/MEC. Thaisa Vitória para a Voz do Brasil.
3: A partir de setembro, o fenômeno do El Niño deve atingir o país de forma mais intensa, segundo especialistas que trabalham na previsão de eventos climáticos.
2: Para a região norte, são previstos períodos de chuvas abaixo da média e temperaturas acima da média.
3: Isso pode trazer impactos na disponibilidade de água, dificultar a navegabilidade dos rios e o acesso a comunidades, além do aumento do risco de incêndios.
2: Para discutir medidas de preparação diante desse cenário, gestores da região norte estiveram reunidos hoje com representantes do governo.
3: A ideia é orientar estados e municípios sobre o planejamento de ações e o acesso a recursos federais.
5: A previsão é que o El Niño se apresente ainda mais forte neste ano, com consequências mais graves entre os meses de setembro e novembro. No norte e nordeste, a previsão é de seca. Em reunião com jornalistas, a ministra do Meio Ambiente e Mudança do Clima em exercício, Ana Flávia Franco, disse que a preocupação é com os incêndios, principalmente na região amazônica.
6: Identificamos vários focos de queimadas, especialmente na região norte, e deve se intensificar entre os meses de setembro e novembro. É uma região extremamente vulnerável e é uma região que significa para o equilíbrio climático do planeta e, nesse sentido, merece ter uma atenção bastante especial.
5: Entre as medidas previstas diante dos possíveis impactos do El Niño e das mudanças climáticas estão ações relacionadas à segurança hídrica, ao abastecimento de energia elétrica e à prevenção de desastres em áreas urbanas. A ministra da Casa Civil, Miriam Belchior, destacou a importância da atuação integrada entre os entes federativos.
6: Não conseguimos sozinhos de Brasília resolver todas as questões e identificar todos os problemas. Por isso, é importante que os municípios desenvolvam planos de contingência, mapeamento das áreas de risco, também para a gente poder emitir os alertas e mobilizar as equipes locais de defesa civil. Em relação aos recursos hídricos, a priorização de quais são os usos essenciais se tiver a escassez escassez.
5: Também são previstas medidas de monitoramento relacionadas ao abastecimento de combustíveis e alimentos, a atuação da Força Nacional do SUS

0: Também são previstas medidas de monitoramento relacionadas ao abastecimento de combustíveis e alimentos, a atuação da Força Nacional do SUS e a criação de salas de situação para o acompanhamento de temas como incêndios, saúde, estiagem e energia. Reportagem Márcia Fernandes.
1: E a população pode ajudar a prevenir incêndios em áreas urbanas e remotas.
2: Vamos saber na reportagem quais cuidados devem ser tomados para evitar que o fogo se alastre nessa época.
3: Escassez de chuva, vegetação seca e temperaturas altas. A combinação ideal para o surgimento de incêndios. Tanto nas cidades quanto no campo, o período exige cautela da população. Entre as recomendações do Corpo de Bombeiros está não atear fogo em terrenos como forma de limpeza do ambiente. Não colocar fogo em restos de poda, entulho ou lixo. Não jogar restos de cigarro acesos nas vias públicas e não soltar fogos de artifício ou fazer fogueiras próximo a locais com vegetação seca. O capitão Jean Charles, porta-voz da Operação Verde Vivo do Corpo de Bombeiros do Distrito Federal, destaca que a prevenção é a melhor forma de evitar grandes incêndios.
4: Na prevenção, a gente inclui a vigilância. Se houver alguém cometendo um incêndio, iniciando um incêndio, ou com suspeita que a pessoa possa fazer a denúncia. Use os canais da cidade, segurança de cada cidade, os números de telefone da polícia, corpo de bombeiros, e faça a denúncia. Porque se cada um fizer a sua parte prevenindo e denunciando aqueles que tiverem um comportamento errado nesse sentido, todos vamos ganhar.
3: Com a possibilidade de intensificação do El Niño nos próximos meses, os cuidados devem ser reforçados. A perspectiva é de aumento do risco de incêndios florestais, especialmente na Amazônia, no Cerrado e na Caatinga. Nas áreas rurais, o uso do fogo para manejo do solo deve ter autorização dos órgãos ambientais do município ou do estado. Também é possível fazer a queima prescrita em ambientes naturais para evitar a propagação de incêndios florestais. Esse tipo de queima também só pode ser feita com orientação e autorização dos órgãos ambientais. Ao primeiro sinal de incêndio, a recomendação é ligar para o Corpo de Bombeiros no 193. Reportagem Luana Karen.
1: O trabalho de restauração do Cerrado, desenvolvido pela iniciativa Araticum, ganhou reconhecimento internacional.
2: O projeto foi escolhido pela Organização das Nações Unidas como uma das iniciativas de referência de restauração mundial.
5: A Araticum foi criada em 2020 para promover a restauração do Cerrado, o segundo bioma do Brasil que abrange mais de 2 milhões de quilômetros quadrados do território nacional e já perdeu mais de 50%.

0: ouvido.
1: Conservar o cerrado de pé, passando por recuperar o cerrado da melhor maneira possível, tentar trazer o cerrado de volta, passa por uma agricultura sustentável dentro das áreas de agricultura e pastagem no cerrado, conservação do solo.
0: O reconhecimento da iniciativa Araticum Restauração do Cerrado Brasileiro como uma das iniciativas de referência da restauração mundial pela Organização das Nações Unidas aconteceu nesta quarta-feira durante a 17ª sessão da Conferência das Partes da Convenção das Nações Unidas de Combate à Desertificação na Mongólia. Para a Embrapa Recursos Genéticos e Biotecnologia, responsável pela rede, o reconhecimento internacional demonstra que a ciência brasileira está alinhada aos compromissos nacionais e os esforços coletivos de restauração para produzir soluções voltadas ao enfrentamento da crise climática e da perda de sociobiodiversidade. Reportagem Luciana Colares de Holanda.
2: Estão abertas até o dia 10 de setembro as inscrições para a terceira edição do Prêmio Mulheres e Ciência.
3: A iniciativa dá visibilidade às contribuições de pesquisadoras brasileiras para o desenvolvimento científico e tecnológico do país.
2: Acompanhe na reportagem de Graziele Bezerra.
4: A engenheira agrônoma Maria Ângela Hungria começou a se interessar por ciência ainda na infância, incentivada pela avó, que transformava as brincadeiras de criança em experiências.
5: Ela lia comigo, ela fazia experiências no fundo do quintal, ela viu que eu tinha esse interesse. Decidi aquele dia que ia ser uma microbiologista.
4: Hoje, ela atua como pesquisadora na Embrapa Soja e se tornou uma das referências mundiais em biotecnologia do solo. Maria Ângela foi uma das vencedoras na primeira edição do Prêmio Mulheres e Ciência, promovido pelo Conselho Nacional de Desenvolvimento Científico e Tecnológico, CNPq. O trabalho mostrava o uso de biológicos na agricultura, como bactérias e fungos benéficos, em substituição aos fertilizantes químicos.
5: E eu realmente passei toda a minha vida tentando provar e desenvolver pesquisas para fazer os biológicos viáveis para uma agricultura altamente produtiva, mais sustentável. No Brasil, a gente quer ser cientista é muito difícil, sabe? O que a gente tem que vencer as barreiras para fazer ciência é muito difícil.
4: O Prêmio Mulheres e Ciência valoriza a produção científica feminina e incentiva ambientes acadêmicos e científicos mais inclusivos. A diretora de Cooperação Institucional Internacional e Inovação do CNPq, Dalila Andrade Oliveira, explica as quatro categorias de premiação.
6: Incentivo hoje são as jovens estudantes de ensino médio, que a gente já tem de começar a despertar quando ainda nem fizeram opção pela carreira acadêmica. Na categoria estímulo, são pesquisadoras que já estão inseridas no campo científico e que a gente espera que o prêmio dê a elas maior visibilidade. E a terceira faixa individual é a faixa da trajetória. O que esse prêmio faz é reconhecer essa trajetória. E aí a quarta faixa premia as universidades que adotam políticas de valorização da equidade de gênero.
4: As inscrições do prêmio estão abertas até 10 de setembro em gov.br/CNPq. Reportagem Graziele Bezerra.
3: E vamos continuar falando de oportunidades na área de pesquisa e ciência.
2: Estão abertas as inscrições para dois editais que financiam pesquisas aplicadas ao setor produtivo, entre elas a área de inteligência artificial.
3: O primeiro edital oferece bolsas para graduandos em parceria com a iniciativa privada, instituições de governo e entidades do terceiro setor.
2: Já o segundo é o programa Recursos Humanos em Áreas Estratégicas, Pesquisador na Empresa.
7: O primeiro edital do CNPq, em parceria com a CAPES, faz parte do Programa de Mestrado e Doutorado para Inovação 2026. A iniciativa oferece bolsas para graduandos. O objetivo é estimular a realização de pesquisas de mestrado e doutorado em universidades brasileiras, em parceria com a iniciativa privada, instituições de governo e entidades do terceiro setor. A diretora de Cooperação Institucional Internacional e Inovação do CNPq, Dalila Andrade Oliveira,

0: falou sobre o programa.
1: O objetivo mesmo dessa chamada é desenvolver inovação lá na ponta. Então, o que a gente quer, na realidade, é colada numa agenda de inovação para o país, que tem muito a ver com o que a gente está buscando aí em termos de elevar a capacidade inovadora do país.
0: Já o segundo edital é para o programa Recursos Humanos em Áreas Estratégicas, pesquisador na empresa. Este ano será direcionado especialmente para a área de inteligência artificial. É o que explica a diretora de Cooperação Institucional Internacional e Inovação do CNPq, Dalila Andrade Oliveira.
1: São 50 milhões de reais para financiar pesquisas em inteligência artificial em empresas inovadoras, startups.
0: Márcia Mortari é professora e pesquisadora da Universidade de Brasília, UNB, e já participou do programa de recursos humanos.
2: Eu acho que isso que é a grande vantagem, né? Você fixar pessoas altamente qualificadas para estar trabalhando na empresa.
0: Os interessados em participar do programa Recursos Humanos em Áreas Estratégicas, pesquisador na empresa, têm até o dia 9 de outubro para enviar a proposta para o CNPq. Já o prazo para o envio das propostas do programa de mestrado e doutorado para inovação é 11 de dezembro. O endereço é gov.br/CNPq. Reportagem Alisson Machado.
3: E hoje tem estreia aqui na Voz do Brasil com o quadro Ciência na Prática.
4: Toda semana vamos mostrar como a ciência impacta diretamente a vida da população num bate-papo direto e descomplicado.
3: Hoje vamos falar de algo que parece coisa de filme: a pele da tilápia sendo usada no tratamento de ferimentos e queimaduras. Ciência na Prática.
5: Pesquisa 100% brasileira está inovando o campo da tecnologia médica para o tratamento de feridas e queimaduras graves.
6: Eu sou Edmar Maciel Lima Júnior, médico, cirurgião plástico, coordenador geral da pesquisa da pele e da tilápia na Universidade Federal de Ceará. O grupo da gente viu que até hoje no Brasil não havia nenhuma pele animal registrada na Anvisa, que a tilápia é o peixe mais consumido no Brasil e o segundo maior do mundo. Além de ser um animal de água doce, tem menos risco de transmissão de doença, e a pele é um produto de descarte da piscicultura que contamina o meio ambiente. E aí, quando iniciamos os estudos, detectou-se que a pele da tilápia tem uma proteína importantíssima na cicatrização, e esse foi o start para todo o início e desenvolvimento da pesquisa.
5: O que antes era descartado no manejo de peixes, hoje virou um recurso inovador para cuidados médicos que tem despertado o interesse até de instituições internacionais.
6: São 406 pesquisadores, 23 coordenadores de área. Hoje nós temos 48 artigos publicados no Brasil e fora. Ganhamos 27 prêmios em primeiro lugar e temos instituições tanto no Ceará como no Brasil e no mundo, haja visto como temos o Butantan, a Fiocruz, a própria NASA já fez parceria de pesquisa com a gente.
5: Acompanhe a pesquisa na página da Universidade Federal do Ceará. E esse foi o Ciência na Prática, com produção de Warby Calil e edição de Edinaldo Júnior. E nosso encontro com o Saber Científico volta na próxima semana. Até lá.
4: Você sabe o que são bioinsumos? São produtos de origem biológica que podem ser usados na agricultura para ajudar no controle de pragas, na nutrição das plantas e na melhoria do solo.
3: E para incentivar esse tipo de prática na agricultura familiar, o Banco Nacional de Desenvolvimento Econômico e Social vai apoiar a produção mais sustentável.
4: Interessados podem se inscrever até 31 de agosto.
7: Por meio de uma chamada de projetos, o BNDES, Banco Nacional de Desenvolvimento Econômico e Social, vai disponibilizar 40 milhões de reais para apoiar a produção de bioinsumos por cooperativas e associações de agricultores familiares. Os recursos poderão ser destinados à implantação ou estruturação de unidades de produção industriais ou semi-industriais de bioinsumos para uso próprio, utilizando utilizando processos de biotecnologia. O objetivo da iniciativa é estimular a produção de insumos de origem biológica para uso próprio pela agricultura familiar na produção de alimentos saudáveis. Como explica a gerente do Departamento de Inclusão Produtiva e Educação do BNDES, Raquel Zanon.
8: Os bioinsumos, eles podem ser, por exemplo, micro-organismos, predadores naturais de pragas e de extratos vegetais que contribuem para o crescimento e para a saúde dos sistemas agrícolas. O seu uso, ele está associado a práticas agrícolas mais sustentáveis e à segurança alimentar.
7: Mais informações sobre a chamada de projetos estão disponíveis no site bnds.gov.br/bioinsumos. Reportagem André de Barros Lima.
3: Profissionais da segurança pública poderão participar em setembro do Dia C da capacitação de gênero.
4: A formação vai abordar temas como atendimento humanizado, sem revitimização, medidas protetivas de urgência e avaliação de risco em casos de mulheres vítimas de violência.
3: O curso será realizado no dia 2 de setembro de forma presencial nas 27 capitais do país.
4: A coordenadora geral de garantia de direitos e acesso à justiça do Ministério das Mulheres, Ana Maria Martins, detalha a capacitação.
9: Essa formação foi pensada para todos os profissionais da segurança pública, corpo de bombeiros, policiais civis, militares, as perícias. E a ideia é que a gente consiga incorporar justamente a perspectiva de gênero, a sensibilização desses profissionais da segurança pública no atendimento às mulheres em situação de violência.
3: As inscrições encerram no dia 28 de agosto e podem ser feitas pelos sites gov.br/MJ ou então gov.br/mulheres.
4: Empresas e representantes do setor de inovação podem participar da escuta de mercado sobre o projeto Nuvem Brasileira.
3: A audiência pública virtual ocorre no dia 3 de setembro, às 10 horas da manhã.
4: O projeto prevê uma solução nacional para armazenamento e processamento seguro de dados da administração pública, com infraestrutura e gestão brasileira.
3: As contribuições do setor podem ajudar a definir alternativas técnicas e contratuais para a implantação da Nuvem Brasileira.
4: Para participar e para obter mais informações, acesse abdi.com.br/nuvem brasileira.
3: E essas foram as notícias do governo federal.
4: Uma realização da Secretaria de Comunicação Social da Presidência da República.
3: Fique agora com as notícias do Poder Judiciário e do Congresso Nacional. Boa noite.
4: Boa noite para você e até amanhã.
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12: Jornada do CNJ destaca prevenção após 20 anos da Lei Maria da Penha.
13: TSE e Google fecham parceria para ampliar proteção contra uso indevido de IA nas eleições.
12: Para o STJ, concordância expressa de proprietária autoriza cobrança de taxas por condomínio irregular.
13: Boa noite, eu sou o Arthur Filho.
12: E eu sou Walter Lima.
13: Supremo Tribunal Federal retoma julgamento de ação sobre o acesso de autoridades a registros de conexão de usuários da internet.
12: O caso trata de regras de acesso a dados de IP de usuários. O endereço de IP é um número que identifica a conexão usada por um dispositivo para acessar a internet.
13: Jornada do CNJ destaca a prevenção após 20 anos da Lei Maria da Penha.
12: O evento é promovido desde a vigência da lei. Pablo Lemos.
14: O Fórum Nacional de Enfrentamento à Violência contra a Mulher foi aberto hoje em Campo Grande, Mato Grosso do Sul. Um dos pontos discutidos é saber qual é a razão da violência contra a mulher. Ao fim da jornada de 2 dias, o Conselho Nacional de Justiça vai fazer um documento estratégico com propostas concretas para o aprimoramento da política judiciária nacional de enfrentamento à violência contra as mulheres.
13: A Associação de Moradores em Parcelamentos Irregulares pode cobrar taxas condominiais quando proprietários concordarem expressamente por escrito com a obrigação.
12: Essa conclusão é do Superior Tribunal de Justiça, o STJ. Fátima Uchoa.
15: Um condomínio constituído em parcelamento irregular no Distrito Federal ajuizou ação de cobrança contra uma condômina para receber o pagamento de cotas referentes a cerca de 5 anos. Ao reformar a sentença, o Tribunal de Justiça Justiça do DF entendeu que a cobrança era válida diante da assinatura da proprietária do imóvel concordando com as taxas, e a terceira turma do STJ manteve o entendimento, avaliando que o consentimento voluntário torna legítima a exigência das contribuições e afasta a aplicação de precedentes do Supremo Tribunal Federal e do próprio STJ, os quais proíbem a cobrança de taxas de pessoas que não aderiram à associação. O relator foi o ministro Vilas Boas Cueva.
13: O Emprega Lab foi instalado em Mato Grosso do Sul nesta quinta-feira.
12: A iniciativa é um dos pilares da pena justa e emprega do Conselho Nacional de Justiça. Rocine Gomes.
16: O Mato Grosso do Sul se tornou o 10º estado brasileiro a instalar o Emprega Lab. O lançamento foi no Tribunal Regional do Trabalho da 24ª Região, em Campo Grande. O objetivo é capacitar profissionalmente pessoas que estão passando por privação de liberdade ou que deixaram o sistema prisional. O evento contou com autoridades e uma exposição de artesanato produzido por custodiados. Até o fim de setembro, a expectativa é lançar o Emprega Lab no Acre, no Espírito Santo, no Paraná e em Rondônia.
13: TSE e Google fecham parceria para ampliar proteção contra uso indevido de IA nas eleições.
12: Nesta quarta-feira em Brasília foi lançada uma campanha para incentivar candidatas e candidatos das eleições gerais de 2026 a utilizarem a ferramenta de detecção por semelhanças. Guilherme Firmino tem mais informações.
17: Desenvolvida pelo YouTube, a tecnologia é capaz de identificar conteúdos gerados por inteligência artificial que reproduzem imagens de uma pessoa. A ferramenta permitirá que os próprios candidatos acompanhem

0: por inteligência artificial que reproduzem imagens de uma pessoa. A ferramenta permitirá que os próprios candidatos acompanhem a utilização de sua imagem no ambiente digital, podendo identificar, analisar e, se houver uso indevido de imagem, solicitar remoção do conteúdo. O presidente do TSE destacou que a parceria representa um esforço conjunto para preservar direitos fundamentais no ambiente digital e fortalecer a confiança no processo eleitoral.
1: Justiça condena o estado do Maranhão a recuperar casarão histórico no centro da capital, em São Luís.
2: Decisão atende a pedidos do Ministério Público Federal, Sabrine Menezes.
3: Com a decisão, o estado do Maranhão tem até 3 meses para apresentar ao IFAM e executar um projeto de obras emergenciais para eliminar os riscos estruturais e conter a deterioração da fachada e da cobertura do casarão, localizado na Rua Portugal. Já o projeto de recuperação integral deve ser executado em até 6 meses. Além disso, o estado deve manter a vigilância patrimonial contínua do imóvel, para evitar invasões, ocupações irregulares e novos danos. Em caso de descumprimento das obrigações, a multa é de R$ 1.000 por dia.
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1: A você, uma boa noite.
2: E até amanhã.
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6: Eu sou Paula Groba.
7: E eu sou Humberto Pinheiro.
6: E estes são os destaques de hoje do Jornal do Senado, que começa agora.
7: Congresso antecipa a comissão mista para analisar fim da chamada taxa das blusinhas.
6: Fies pode ter desconto maior para médicos que trabalham em áreas sem atendimento.
7: Pesquisa data Senado. Brasileiras sofrem violência, mas não se reconhecem como vítimas.
6: Boa noite.
7: Boa noite.
6: Para atrair médicos para regiões onde faltam profissionais, um projeto em análise no Senado propõe aumentar o desconto na dívida do FIES a quem trabalhar nessas áreas.
7: A ideia é transformar o abatimento da dívida em um incentivo para levar mais médicos aos locais onde a população mais precisa de atendimento pelo SUS. Quem traz os detalhes é a repórter Patrícia Oliveira.
8: Mais de 60% dos médicos do país estão concentrados em 48 municípios e em capitais com mais de 500 mil habitantes, deixando outras áreas, especialmente na região norte, com escassez de profissionais. Um projeto do senador Dr. Irã, do Progressistas de Roraima, propõe que médicos formados com financiamento do FIES descontem até metade do valor da parcela mensal da dívida quando trabalharem na rede pública em áreas com falta e dificuldade de reposição ou retenção desses profissionais, consideradas prioritárias pelo Ministério da Saúde. Hoje, o FIES já permite abatimento da dívida para médicos que atuam por pelo menos 1 ano em equipes de saúde da família e em outros grupos específicos que atendem essas regiões. O projeto amplia o benefício para todos os médicos, inclusive especialistas, que trabalharem nos serviços públicos dessas localidades. Para o senador, a proposta, que está pronta para votação na Comissão de Assuntos Sociais, pode reduzir a dívida dos profissionais e levar médicos para onde eles são mais necessários.
9: Damos um alívio grande ao jovem médico que muitas vezes sai da faculdade com uma dívida enorme e, ao mesmo tempo, levamos mais profissionais às estruturas hospitalares, às UBSs, enfim, a todas as estruturas de atendimento do nosso gigante SUS, reforçando o acesso às pessoas que mais preciso nos encontros desse país.
8: Se for aprovado na Comissão de Assuntos Sociais, o projeto ainda será analisado pela Comissão de Assuntos Econômicos.
6: E a Comissão de Direitos Humanos vai criar um grupo de trabalho sobre a suspensão pela Anvisa de um remédio para a distrofia de Duchenne.
7: Essa distrofia muscular é uma doença genética rara e progressiva que causa perda de força dos músculos. A reportagem é de Márcio Maturana.
10: A Comissão de Direitos Humanos fez uma audiência pública com especialistas e famílias de pacientes para debater a situação regulatória do medicamento. Débora Racelli, mãe do paciente Raul, de 6 anos, disse que o Elevides é a esperança das famílias.
11: Aproximadamente no Brasil, temos 15 meninos medicados, como já foi falado. 1.200 meninos no mundo receberam

0: tratamento através de estudos e via comercial. Eles estão bem, eles estão crescendo, eles estão vivendo, eles estão indo pra escola, eles estão indo brincar. Pode não ter os melhores ganhos no gráfico, mas a doença parou, a doença estabilizou, a doença tá dando respiro para que eles sejam crianças.
1: O diretor da Anvisa, Daniel Pereira, explicou que a decisão da agência não é definitiva.
2: Não há decisão imutável por parte da agência. As decisões da agência, elas são feitas conforme os dados que a gente tem no momento, conforme os dados que a gente recebe, conforme os dados que a gente consegue, né, avaliar.
1: O medicamento é aplicado em dose única e os pacientes são acompanhados com relatórios periódicos. O laudo definitivo sobre a eficácia do remédio deve ser concluído em 2031. A senadora da Maris Alves, do Republicanos do Distrito Federal, que é presidente da Comissão de Direitos Humanos e coordenou o debate, anunciou que vai criar um grupo de trabalho para buscar uma solução no caso do medicamento Elevides.
3: A comissão mista que analisa a medida provisória que zera o imposto de importação sobre compras de até 50 dólares em plataformas virtuais se reúne amanhã para eleger o presidente. Conhecida como taxa das blusinhas, a MP também autoriza o ministro da Fazenda a alterar as alíquotas do imposto de importação sobre remessas postais internacionais. Para compras de até 50 dólares, a alíquota poderá ser reduzida a zero. Já para remessas de até 3 mil dólares, poderá chegar a 30%.
4: O deputado Reginaldo Lopes, do PT de Minas Gerais, foi indicado pelo presidente da Câmara, Hugo Mota, para presidir a comissão. A indicação do relator caberá ao Senado. O parlamentar defendeu a aprovação rápida da MP, que perde a validade no dia 8 de setembro.
5: Nós vamos debater e fazer um grande diálogo com todos os setores econômicos da indústria brasileira, com os parlamentares, senadores, e vamos sim defender a aprovação imediata deste direito do povo brasileiro de poder ter isenção nas suas compras internacionais até 50 dólares.
3: A violência contra a mulher ainda é uma realidade no Brasil e muitas brasileiras não reconhecem como violência situações de agressão que vivenciam no dia a dia.
4: Os dados estaduais da mais recente pesquisa nacional do Data Senado revelam diferenças na percepção da violência de gênero entre os estados e mostram como essa falta de reconhecimento pode dificultar a denúncia e a busca por ajuda. A reportagem é de Raíssa Abreu.
6: A distância entre a violência vivida e a declarada é uma das principais conclusões da pesquisa. Em Alagoas, 36% das mulheres relataram situações de violência sem identificá-las como violência doméstica ou familiar. No Paraná e em São Paulo, esse índice foi de 25%. O presidente do Senado, Davi Alcolumbre, disse em nota que divulgar dados por estado ajuda a entender o problema em profundidade e aumenta a chance de combatê-lo. O coordenador do Data Senado, José Henrique Varanda, disse que o objetivo não é criar um ranking entre os estados.
7: O detalhamento estadual é muito mais importante não para criar um ranking, mas para identificar as necessidades de cada localidade. A gente olha para esses números, a gente vê que ainda estamos assim muito aquém da realidade.
6: A 11ª edição da Pesquisa Nacional de Violência contra a Mulher ouviu 21.641 mulheres nos 27 estados e no Distrito Federal. A pesquisa é uma parceria do Data Senado com o Observatório da Mulher contra a Violência.
8: Eleições 2026.
3: O programa Seu Voto Importa, da Justiça Eleitoral, vai oferecer transporte a eleitores com mobilidade reduzida.
4: A solicitação deve ser feita até 14 de setembro, 20 dias antes da data da eleição. Repórter Pedro Pincer.
9: Eleitoras e eleitores que necessitarem de apoio para se deslocarem até seus locais de votação nas eleições de 2026 contarão com um serviço de transporte individual gratuito. O programa Seu Voto Importa, do Tribunal Superior Eleitoral, busca reduzir as barreiras físicas ao exercício do voto e promover a inclusão de grupos historicamente vulnerabilizados. E foi inspirado em experiências desenvolvidas por tribunais regionais como o de Pernambuco. Assessor de planejamento do órgão, Acácio Leite, explicou como o Seu Voto Importa funciona na prática.
10: Então nós transportamos eleitores com deficiência visual, deficiência auditiva, paralisia cerebral, síndrome de Down, autismo, deficiência física, todos os tipos de deficiência nós atendemos. No dia das eleições, vai buscar esse eleitor em casa, leva ele para votar até o local de votação e traz ele de volta até a casa dele com toda a segurança e com um apoio técnico bem interessante.
9: A solicitação pode ser apresentada pelo próprio eleitor ou, quando necessário, por seus representantes legais ou de apoio. O pedido pode ser feito presencialmente, diretamente no cartório eleitoral da zona correspondente ou por canais remotos e eletrônicos até 14 de setembro.
3: E amanhã, sexta-feira, começa o horário eleitoral gratuito das eleições 2026. As emissoras de rádio e TV devem destinar tempo para que os candidatos e candidatas divulguem as propostas de campanha para os cargos de presidente da República, deputado federal, governador, senador e deputado estadual ou distrital, no caso do Distrito Federal.
4: A propaganda eleitoral gratuita será veiculada de segunda a sábado com 50 minutos diários em rede, divididos dois blocos de 25 minutos no rádio e na TV. Além disso, 70 minutos serão destinados a inserções de 30 e 60 segundos distribuídas ao longo do dia. O horário eleitoral deve ocorrer até o dia 1º de outubro, 3 dias antes da realização do primeiro turno. Edição de Paulo Groba e trabalhos técnicos de Eliseu Caires, o Jornal do Senado fica por aqui. Acompanhe agora as notícias da Câmara dos Deputados. Boa noite.
3: Boa noite e até amanhã.

0: estabelecem prioridades para votações do esforço concentrado.
1: Deputados obrigam notificação de distúrbio vocal relacionado ao trabalho.
0: Avança a proposta que permite a instalação de faróis auxiliares em caminhões.
1: Boa noite. Uma comissão da Câmara aprovou a instalação de faróis auxiliares em caminhões. A repórter Maria Neves explica por que a medida foi considerada necessária.
2: A Comissão de Viação e Transportes da Câmara dos Deputados aprovou o projeto do deputado Rodrigo Dazaeli, do PL do Mato Grosso, que permite a instalação de faróis auxiliares em caminhões que circulam em áreas privadas. Pelo texto, veículos de transporte de carga utilizados em atividades agropecuárias, florestais, industriais e logísticas poderão ter luzes adicionais, desde que elas possam ser desligadas manualmente para circular em vias públicas. Na opinião do relator, deputado Zé Trovão, do PL de Santa Catarina, a mudança evita que os motoristas sejam punidos simplesmente por terem o equipamento no caminhão. Ele também defende que a iluminação adicional vai tornar a direção de caminhões mais segura.
3: Nós temos hoje muitos veículos que transitam em propriedades rurais, em áreas que são 500, 600, até 1000 quilômetros ou mais, em estradas precárias, estradas de chão. E essas estradas, elas não têm iluminação de nenhum tipo. Às vezes o cara tá transitando, quando ele vê, ele tá em cima de um animal, de um boi, de um cavalo ou de um animal silvestre e acaba acontecendo um acidente. Se ele tem as lâmpadas auxiliares, ele consegue ter um foco maior, mais longe desses animais, dessas estradas.
2: Pelo texto aprovado, o condutor que trafegar por via pública com iluminação auxiliar ligada incorrerá infração grave a ser punida com multa e retenção do veículo para regularização. Uma pesquisa realizada pela Fundação Instituto de Pesquisas Econômicas e a Secretaria Nacional de Trânsito apontou que caminhões e ônibus respondem por aproximadamente 4% dos veículos em circulação no país. Isso corresponde a cerca de 4.900.000 veículos. A proposta que permite a instalação de faróis auxiliares em caminhões ainda será analisada pela Comissão de Constituição e Justiça. Da Rádio Câmara de Brasília, Maria Neves.
4: Transportes.
0: Júlio Arco Verde, do PP do Piauí, apoia a proposta que muda as regras de cobrança do IPVA. O texto estabelece a alíquota máxima de 1% sobre o valor venal dos veículos e determina que os estados possam conceder descontos para modelos menos poluentes.
1: A proposta considera exclusivamente o peso de fábrica do veículo, em vez do valor de mercado, para o cálculo do IPVA. Júlio Arco Verde acredita que a medida torna a cobrança do imposto mais justa e alinhada a modelos adotados em outros países.
4: Consumidor.
0: Embalagens de produtos industrializados não poderão exibir fotos de componentes que não fazem parte da receita. É o que determina o projeto de Félix Mendonça Júnior, do PDT da Bahia, segundo o qual as ilustrações orientam mais a decisão de compra do que a leitura da lista de ingredientes.
1: Além disso, o projeto de Félix Mendonça Júnior prevê que a Anvisa estabeleça o teor mínimo de ingredientes, como chocolates, frutas e queijos, para destaque nas embalagens, seguindo padrões internacionais de composição e denominação de alimentos.
4: Direitos humanos.
0: Gervásio Maia, do PCdoB da Paraíba, defende a aprovação de projeto que obriga academias a trazer informações e instruções em braille nos equipamentos. Relator da matéria na Comissão de Constituição e Justiça da Câmara, o deputado afirma que o objetivo é ampliar a autonomia das pessoas com deficiência visual.
1: Gervásio Maia argumenta que a adaptação promove a inclusão desse público nas atividades físicas, contribuindo também para a redução do risco de acidentes durante a prática dos exercícios.
0: A alteração no Estatuto do Índio vai garantir a disponibilidade de intérpretes de línguas de povos originários em atendimentos públicos a indígenas. A relatora da matéria na Comissão da Amazônia, deputada Dilvanda Faro, do PT do Pará, pede urgência na aprovação do texto.
1: Dilvanda Faro explica que a medida amplia o acesso a direitos e a serviços essenciais, priorizando a contratação de intérpretes das próprias comunidades para facilitar a comunicação e evitar a criação de cargos permanentes.
4: Justiça.
0: Devedores de pensão alimentícia podem ser proibidos de entrar em estádios de futebol e outros eventos esportivos. A restrição está prevista em um projeto apresentado por Rodrigo Gambale, do Podemos de São Paulo.
1: A proposta exige que os organizadores dos eventos barrem os inadimplentes na entrada, inclusive por biometria. Rodrigo Gambale acredita que a medida protege crianças e adolescentes e dá mais agilidade à cobrança das pensões.
4: Segurança Pública.
0: Alexandre Leite, do União de São Paulo, propõe aumentar a pena para quem fizer falsa acusação de violência doméstica e familiar. O deputado explica que a ideia é alterar o Código Penal para endurecer a punição do crime de denunciação caluniosa.
1: O texto também prevê que a concessão de medida protetiva com base em denúncia falsa passe a configurar o crime de denunciação caluniosa. Alexandre Leite afirma que a medida busca preservar a credibilidade do sistema de proteção às vítimas e punir quem agir de má fé.
4: Desenvolvimento Regional.
0: Projeto de Domingos Neto, do PSD do Ceará, busca ampliar a utilização do reuso de água e da dessalinização em regiões afetadas pela seca. O deputado também inclui no texto incentivos de financiamento para projetos que adotarem essas tecnologias.
1: Domingos Neto explica que a iniciativa facilita o acesso a financiamentos para projetos que promovam fontes complementares de abastecimento de água. Ele acrescenta que a medida prioriza a eficiência do uso da água, além de preservar os mananciais.
4: Trabalho.
0: Os deputados aprovaram um projeto que obriga a notificação do distúrbio vocal relacionado ao trabalho como doença funcional. A repórter Paula Bittar tem os detalhes.
5: A Comissão de Constituição e Justiça da Câmara aprovou o projeto que determina a notificação compulsória do distúrbio vocal relacionado ao trabalho como doença funcional. O objetivo é aperfeiçoar as políticas públicas e proteger a saúde vocal de profissionais que utilizam a voz como instrumento de trabalho, em especial professores e teleoperadores. O autor do projeto, o deputado Rogério Correia, do PT de Minas Gerais, ressaltou que o distúrbio é uma doença que está extremamente associada ao trabalho.
6: Ela vai influenciar na vida das pessoas e precisa de ter o tratamento relacionado ao trabalho, por isso uma doença do trabalho. Assim colocado, leva os professores a ter uma proteção pela profissão que ele exerce.
5: O projeto considera distúrbios vocais relacionados ao trabalho quaisquer formas de desvios vocais relacionados à atividade profissional que diminuam, comprometam ou impeçam a atuação ou a comunicação do trabalhador. A proposta que determina a notificação compulsória do distúrbio vocal relacionado ao trabalho como doença funcional já pode seguir ao Senado.

0: determina a notificação compulsória do distúrbio vocal relacionado ao trabalho como doença funcional, já pode seguir ao Senado. Da Rádio Câmara de Brasília, Paula Bittar.
1: Ayrton Faleiro, do PT da Bahia, comemora a aprovação na Câmara do fim da escala 6x1. Na avaliação do deputado, a medida amplia direitos e melhora a qualidade de vida da classe trabalhadora.
2: O parlamentar também afirma que a mudança representa um ganho para a economia e destaca a participação de trabalhadores, dos parlamentares e do governo federal na aprovação da proposta. Para Ayrton Faleiro, a medida garante mais dignidade aos trabalhadores brasileiros.
3: A aprovação do fim da escala 6x1, estabelecendo 2 dias de descanso para a classe trabalhadora, para cuidar da família, para cuidar da saúde, para cuidar do esporte, para cuidar da sua religiosidade, é um ganho fundamental para a nossa economia. Quem está de parabéns mesmo são os trabalhadores e trabalhadoras do Brasil, que agora vão ter uma condição mais digna para, além do trabalho, uma vida melhor.
4: Saúde.
1: De Josenildo, do PDT do Amapá, projeto que proíbe a prescrição e o uso de implantes hormonais para fins estéticos ou melhoria do desempenho físico. O projeto prevê que esses produtos somente sejam indicados para diagnóstico compatível e respaldo científico.
2: Josenildo propõe que farmácias e estabelecimentos registrem o profissional responsável, o paciente, a composição e o lote de cada implante. O congressista explica que o registro de cada implante permite identificar prescrições que usam diagnósticos médicos como justificativa para fins estéticos.
4: Previdência.
1: Eduardo da Fonte, do PP de Pernambuco, apresentou o projeto que determina o pagamento provisório do benefício de prestação continuada quando o INSS não analisar o pedido em até 45 dias. Ele explica que a implantação deverá ser feita em até 5 dias úteis após o fim do prazo.
2: Eduardo da Fonte esclarece que o pagamento temporário não substitui a análise definitiva do INSS. Ele acrescenta que, se o pedido for negado, o benefício será interrompido depois de assegurado o direito de defesa, sem devolução automática dos valores recebidos de boa-fé.
4: Cultura.
1: Projeto de Adriano do Baldi, do PP de Goiás, inclui o Dia Nacional do Povo Cigano, celebrado em 24 de maio, no calendário oficial de eventos nacionais. Ele explica que a medida visa incentivar a realização de campanhas educativas e de combate a estereótipos.
2: Embora 24 de maio já marque o Dia Nacional do Cigano, Adriano do Baldi diz que o reconhecimento oficial da data vai dar mais visibilidade a esta comunidade histórica e vai fortalecer o acesso a direitos básicos como documentação, saúde, educação e moradia.
1: Pastor Diniz, do União de Roraima, é favorável à renovação da permissão para que a Rondovisão Rondônia Rádio e Televisão continue operando uma emissora de rádio FM em Ji-Paraná por mais 10 anos.
2: O relator da proposta na Comissão de Comunicação afirma que a documentação apresentada pela empresa atende às exigências legais e às normas do colegiado. Por isso, o pastor Diniz defende a homologação do ato do Poder Executivo pelo Congresso Nacional.
4: Educação.
1: Projeto de Da Vitória, do PP do Espírito Santo, prevê descontos a participantes do FIES com pagamentos em dia ou em atraso de até 90 dias. Ele argumenta que a proposta permite que o beneficiário quite a dívida à vista sem pagar juros e multas, com desconto de até metade do valor financiado.
2: Da Vitória também propõe parcelamento em até 150 meses, com eliminação de juros e multas, além de desconto de até 30% sobre a dívida principal. O deputado diz que as renegociações devem alcançar os bons pagadores, desde que não provoquem perda de receita para o fundo estudantil.
4: Votação.
1: Em reunião com o presidente da República, os presidentes da Câmara, Hugo Mota, e do Senado, Davi Alcolumbre, definiram os projetos que terão prioridade na semana de esforço concentrado do Congresso. O repórter José Carlos Oliveira tem os detalhes.
5: Os presidentes da Câmara dos Deputados, Hugo Mota, e do Senado, Davi Alcolumbre, se reuniram com o presidente Lula no Palácio Alvorada e definiram cinco propostas com prioridade.

0: Idade de votação entre 1º e 4 de setembro, último esforço concentrado do Congresso antes da eleição de outubro. Quatro propostas já foram aprovadas pelos deputados e estão em análise no Senado. O fim da escala 6x1 de trabalho semanal, a chamada PEC da Segurança Pública, a Política Nacional de Minerais Críticos e Estratégicos e os incentivos fiscais para a instalação de data centers no Brasil, batizados de Redata. O presidente da Câmara, Hugo Mota, elogiou a possibilidade de avanços legislativos por meio de diálogo e cooperação institucional.
1: Mais feliz ainda de ver essas matérias que passaram na Câmara, como a PEC da Segurança, a PEC do fim da escala 6x1, o projeto dos minerais críticos, que é um projeto estratégico para o país, de soberania nacional, e também o Redata, que além do ponto de vista dos investimentos que o Brasil irá receber, nós teremos condição também de armazenar os dados da população brasileira aqui em nosso país, não mais dependendo de outros países.
0: O quinto item da pauta prioritária é a medida provisória que zera temporariamente a chamada taxa das blusinhas, ou seja, a cobrança do imposto de importação federal de 20% sobre remessas postais internacionais de até $50. O Gumota lembrou que a medida provisória perde a validade em setembro, com riscos de prejuízos para milhões de brasileiros que compram pela internet. Mota indicou o deputado Reginaldo Lopes, do PT de Minas Gerais, para presidir a comissão mista sobre o tema. Os deputados aprovaram a PEC da Segurança em março. O texto garante mais recursos para o setor, inclusive por meio da destinação de dinheiro arrecadado com as BETs para o Fundo Nacional de Segurança Pública e o Fundo Penitenciário Nacional. O fim da escala 6x1 foi aprovado pela Câmara em maio. O projeto prevê jornada de 40 horas semanais em 5 dias, com 2 de descanso e sem redução de salário. Também em maio, os deputados aprovaram a Política Nacional de Minerais Críticos, com incentivos governamentais à exploração de minerais considerados fundamentais na produção de tecnologias como smartphones, carros elétricos e sistemas militares. O projeto de lei do Redata, regime especial de tributação para serviços de data center, foi aprovado pela Câmara em fevereiro. Da Rádio Câmara de Brasília, José Carlos Oliveira.
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1: Economia. Doutor Luiz Ovando, do PP de Mato Grosso do Sul, defende a proposta de emenda à Constituição que amplia a imunidade tributária para igrejas e entidades filantrópicas. O texto já foi aprovado na Câmara e seguiu para análise dos senadores.
2: O deputado afirma que a medida fortalece o trabalho social desenvolvido por igrejas e organizações beneficentes, ampliando recursos destinados ao atendimento da população. Doutor Luiz Ovando acrescenta que a proposta prevê mecanismos de devolução tributária para evitar cobranças consideradas excessivas.
3: Quando você compra uma lâmpada, compra alguma coisa em supermercado, então isso tudo é tributado. Então, se já está tributado e o cidadão, membro da igreja, já paga imposto de renda, se ele tiver uma empresa, ele também recolhe esse valor, nós estamos aqui, através dessa PEC, defendendo o fato de que as instituições e também as filantrópicas que prestam serviço à comunidade sejam isentadas, sejam imunizadas, vamos dizer assim, desse recolhimento. E se acontecer, isso seja devolvido através de um cashback.
1: Zé Neto, do PT da Bahia, apresentou o projeto que cria o programa Fazer o Bem para a Melhor Idade, que permite a empresas abater do imposto de renda valores destinados a idosos que vivem em asilos ou casas de repouso.
4: E o que nós queremos? Que nesse projeto a gente vai atender os idosos com rendimentos mensais inferiores ao limite da isenção de imposto de renda que estejam nos abrigos de idosos e casas de idosos. Que a tendência é que isso cresça muito. Quem dá assistência a esses idosos? Como vão ser assistidos? Cada dia você tem menos pessoas na família e você vai ter muito mais pessoas que não vão ter esse atendimento. Isso é uma forma de dar uma atenção e uma assistência junto com a ordem governamental, com o Estado, município, Estado, União, para que a gente possa diminuir essas dificuldades que são vividas pelos idosos no Brasil.
2: Zé Neto explica que, pelo texto, cada empresa poderá apoiar até 3 idosos com abatimento limitado a 5% do imposto devido por ano. Para ter direito ao incentivo, a pessoa jurídica deverá obter o certificado amigo do idoso após a habilitação junto à Receita Federal.
1: Bandeira de Melo, do PV do Rio de Janeiro, é um dos autores da proposta de emenda à Constituição que busca preservar incentivos estaduais e municipais a projetos culturais e esportivos após a reforma tributária. O texto permite que empresas continuem apoiando iniciativas desses setores com a abatimento de parte do imposto devido.
2: Bandeira de Melo alerta que a substituição do ICMS e do ISS pelo novo imposto sobre consumo pode abrir brecha para a extinção de mecanismos usados hoje no financiamento da cultura e do esporte. O objetivo da proposta é criar regras nacionais uniformes sobre o tema.
1: Termina agora o jornal Câmara dos Deputados, produzido pela Rádio Câmara, com trabalhos técnicos de Wellington Teles e apresentação de Luciana Vieira e Val Monteiro. Boa noite.
2: A Voz do Brasil volta amanhã. Uma boa noite para você.
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1: Sabe de uma coisa? Você nunca vai conseguir fazer isso. Você não é capaz. Você não pode mudar. Quantas vezes você ouviu isso de outras pessoas? Quantas vezes você soube que elas pensavam isso de você? Quantas vezes isso foi motivo suficiente para te desmotivar? Dói saber que ninguém acredita em você. Eu sei que dói. Mas quando as pessoas falam isso, quando elas pensam isso sobre você, elas na verdade estão falando e pensando sobre elas mesmas. Quando elas veem seus sonhos ambiciosos e dizem: isso não vai dar certo, elas estão se enxergando em seu lugar e julgando pela sua própria coragem a incapacidade de lutar pelo que é difícil. Elas não conseguem ver um caminho possível para fazer o que, a seus olhos, é impossível, e coloca sobre você seus próprios medos e inseguranças e dizem: não vai dar certo. Mas elas não estão falando sobre você. Elas nunca estão falando sobre você. Elas falam sobre elas mesmas. Elas não têm como saber do que você é capaz. Elas não conhecem sua força, sua motivação, sua coragem, o quanto você é determinado. Elas não são capazes de mensurar o seu foco. Elas não conhecem sua obstinação. Não sabem de onde você veio. Não conhecem a sua força. Tudo que elas sabem é sobre o que elas sentem sobre elas mesmas. E elas usam essa medida para julgar você. Quando alguém diz que você não consegue, ela está, na verdade, dizendo que ela não consegue. E por isso, ela acha que você também nunca vai conseguir. Eu só posso falar por mim mesmo. Você só pode falar por si. E é assim com todas as outras pessoas. E aí? Você vai deixar que as limitações dos outros limitem seus planos? Pare de pensar: ninguém acredita em mim. Você precisa acreditar em você. Somente você se conhece plenamente. Somente você sabe o tamanho da sua força, determinação, coragem, vontade de vencer na vida. Vamos! Isso é combustível bastante para seguir em frente e vencer cada obstáculo que a vida apresentar no seu caminho. E da próxima vez que alguém te disser: isso não vai dar certo, pense consigo mesmo: pode não dar certo para você.

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1: Não se assuste se Deus mudar o seu ciclo de amizades. Deus ouviu conversas que você não ouviu.

0: 6:46.
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1: 1:50.
2: Alô, Gabriel, alô, Samuel, essa do papai pra vocês.

0: 3 e 7.
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0: Bom demais na Clube, são 4:02, estamos chegando, bom dia.
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Alô, alô, gente, amiga, bom dia, bom dia, bom dia. Estamos chegando para mais um programa Bom Dia Clube, com muito prazer, viu? Com muita alegria e, como sempre, muita, muita gratidão, meu povo. Vamos nós a partir de agora até às 8 da manhã. Bom dia, compadre, bom dia, comadre, bom dia, meus guerreiros, bom dia, minhas guerreiras, bom dia, meu povo lindo e abençoado. O Arthur, hein? Acorda aí, meu povão. Acorda.

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2: Ah, mas com alegria, né, gente? Bom dia com gratidão.

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1: Ah, mas com alegria, né, gente? Bom dia com gratidão, pessoal. Com muito amor, viu? Com muita fé. Com muita coragem. Bom dia com gentileza, pessoal. Bom dia com a Clube. Agora são 4:13, 4:13 na Clube. Quarta-feira. Hoje, dia 23 de setembro de 2026. E nós estamos como? Ah, por cá aqui, ó. Firme no golpe, firme no pé do eixo. E inchado assim, ó. Maladinha, maladinha. Ó. Moladinha, a moladinha. E nós vamos tacando a peça sem dó, viu? Nós vamos metendo marcha. Breia marcha aí, ó. Nós vamos chegando no rei na jumenta mesmo, de acordo. Jogando as capivaras na água de cair na água. Capivara que leva em bala, hein? Chumbo grosso, chumbo grosso. Bora acordar, corujinha, meu povo. Bora acordar, corujinha. Vamos vazar na braquiária, pessoal. Bora pular no goleão. Olha o passarinho que não deve nada pra ninguém. Já tá com os peitinhos, as asinhas toda manhadinha de serena, né, rapaz? Como é que pode, hein, gente? 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Mantendo a Clube FM 93,7. Empresas do Grupo Faustino de Comunicação, hein? Pra você ligado comigo em Central de Mesa, meu povo de Central, São João de Mantenim, Itabirinha, Vaz de Grande, Limeira, Divino das Laranjeiras, bom dia. Alô, meu povo aí da Barra da Ariranha, Nova Belém, Ataleia, Cuparaque, Galileia, São Félix de Minas, oi, Mendes Pimentel, bom dia, hein? Bom dia, moçada de Acoporanga, Ponto Belo, Montanha, Água Doce do Norte, Vila Pavão, Vila Valério, Boa Esperança, Jaguaré, Pinheiro, bom dia. Alô, alô, Nova Venécia. Meu povo de São Mateus, São Gabriel da Palha, São Domingos do Norte, alô, Pancas. Águia Branca, Alto Rio Novo, Mantenópolis. Alô, Mantenópolis, bom dia. A você que ouve no aplicativo, no Brasil e no mundo, nosso abraço, nosso muito obrigado. Sejam todos bem-vindos ao nosso Bom Dia Clube. Eu sou seu amigo Adilson Batista e nós estamos colados igual cano de garrucha a partir de agora. Porque você sabe que Catitu fora da manada vira pá, pá de onça, né, bichão?

0: para começar muito bem, abraçando a vaquinha de plantão, aos amigos vaqueiros, os companheiros de todas as madrugadas, aos amigos vigias também de Mutuca com a gente, né? Aos motoristas também pega na estrada nessa manhã, no caminhão, no, na carreta, no ônibus, no automóvel, os taxistas, né? Os motoristas aí da saúde, o transporte da saúde, toda a região, os pacientes também ligado com a gente, muito obrigado, né? Aos meus amigos do transporte escolar, também o nosso abraço, bom dia. A Polícia Militar, a Polícia Penitenciária, a Guarda Municipal, a Polícia Civil, os detentos, aos plantonistas nos hospitais, no Hospital Doutor Alceu Melgaço, bom dia. Aos meus amigos garis que acordam cedo, né? Aos coletores, aos chapa, aos camelôs, aos padeiros, aos frentistas nos bordes de gasolina de plantão, a você no aplicativo, no Brasil e no mundo, sejam todos bem-vindos ao nosso Bom Dia Clube comigo, Adilson Batista, a partir de agora, moçada. Bom, e para começar muito bem o nosso programa, né? Assim começamos todas as manhãs, vamos começar como? Agradecendo, né? Vamos dar as mãos, gente. Obrigado, meu pai, por nos conceder mais um dia. Estamos aqui, senhor, iniciando mais um dia pela sua misericórdia. Obrigado por tudo e por tanto, por tudo que o senhor tem feito por nós e por tudo que ainda fará. Amém? Entregamos em suas mãos esse dia, na certeza que essa é a melhor escolha. Vê se está conosco, meu pai. Vê se está abençoando cada ouvinte. Abençoe cada trabalhador e cada trabalhadora. Abençoe todos os nossos familiares, onde for que estivessem, ou em casa, no trabalho, na estrada, esteja à frente dos passos de cada um. Ilumine o dia de cada um, meu senhor, e livre-nos de todos os males. Amém? Que Deus abençoe você, a sua família, o seu lar. Que Deus abençoe os seus planos. Que Deus abençoe o seu ir e vir. Que Deus esteja restabelecendo a saúde daqueles que se encontram firmes, que têm passado por lutas e provações que somente o Senhor conhece. Mas não desista, acredite, Deus é contigo, Deus é conosco, e agindo Deus, pessoal, quem impedirá, hein? Amém? Receba! Já passou por aqui nessa manhã, minha amiga Rosa Mônica, bom dia, Rosa, um abraço pra você, o William também já passou por aqui, bom dia, campeão. O doutor Caizinho já passou por aqui, bom dia. O meu amigo Coré, alô Coré, um abraço, bom dia pra você. O meu grande amigo João da Lua, bom dia, Santinha maravilhosa, bom dia. O Kim, que também já passou por aqui, deixou um salve. Mas quem, deixa eu ver, o doutor Caizinho, né, comadre Penha Prado, Paulão, bom dia, o Preto Vaqueiro, que tá aqui na peça, hein, dó. O Toi de Lambique, bom dia, Toi. O Dalcio também delegado com a gente, lá no Tio Gino. Meu amigo Joselita, bom dia, Joselita, aquele abraço, hein? O meu grande amigo Sérgio, alô Sérgio, um abraço, Zé Preto, no Cofre no Fundo, na Alzira, bom dia. Meu amigo Jozão também tá de Portugal com nós, bom dia, Jozão. A Jailda, Jailda tá ligadinha comigo diretamente de Portugal, nosso correspondente. Meu amigo, o Canário, alô Canário, aquele abraço, bom dia, é muita gente. O radinho ligado aqui na clube. Tá chegando o som do Judson Oliveira e a Terra Seca. Da clube, tá bom demais, bom dia. Agora são 4:18 aqui na clube. Tá na clube, tá bom demais.
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1: 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Bom dia. 4h25 aqui na Clube, hein?

0: Tá bom demais, hein?
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0: Bom dia com alegria. 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E a cena, gente. 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Já temos uma galera aqui, deixa eu ver quem passou por aqui. Oi!
5: Ô, Adilson Batista, bom dia. Eu queria ouvir uma música com Rio Negro, Solimões. Só lembrança. Comigo ficaram.
0: Valeu, um abração pra você, meu grande amigo. Claro, abração pra você, obrigado. E só lembranças, pediu, nós atendemos, hein? Já, cadê a Jailda? Bom dia, Jailda.
6: Bom dia, Deus Batista. Já acordei, estão de pé, graças a Deus.
0: Só de tu cai, né?
6: Estamos juntos.
0: Coladinho.
6: Um pouco triste, meu cara. A perca do nosso aí, né? Amigão sertanejo, né?
0: É, verdade.
6: Mas é assim mesmo, né? Deus conforte a todos. Todos nós, né? Esse momento difícil. Tá na Clube Adilson.
0: Tá bom demais, hein? Valeu, Jailda. Um abraço pra você. Obrigado pela sua participação. Deus abençoe você e todos os seus familiares. Onde for que estiver nesse momento, meu Deus, Deus abençoe cada ouvinte de uma maneira forte e especial. É, perder um artista do nível do Rick não é fácil, né? E claro, ele faz parte aí da, principalmente com as músicas que ele cantava, né? Especialmente a música mãe, a música filha. O Rick é um artista que ele chegava em momentos de emoção, momentos de alegria na casa de muita gente, né? E eu creio para quem está no exterior, é como se de fato estivesse perdendo alguém muito próximo, né? Quem está no exterior, o caso da Jailda está em Portugal, né? Acaba ficando mais forte ainda a dor dessa perca, porque tá perdendo um irmão brasileiro que com certeza levou alegria e emoções a muita gente. É o Bom Dia Clube que segue aqui, né, gente?
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0: Oi!
7: Bom dia, meu amigo Adilson Batista, como é que tá o Ian? Paz nós aí.
0: Adivinha.
7: Teodoro Sampaio, os quatro cantos da casa, feliz pra você, todos os locutores, todos os compadres, todos os comadres, toda vaquerada tá colado igual cano garrucho, todos meus amigos, todos ouvindo da clube, quem gosta da moda. Cainá, capivara, vem, bala, tchau, obrigado.
0: Chumbo grosso, capivara, chumbo grosso. Já tá programado aqui, eu atendo a seguir, meu grande amigo Josão, tá atacando a pensa, hein, dó. Tá até cantando por lá, menino. Oi.
8: Dia, Deus Batista, quero pedir uma música de Guilherme Silva. Meu cavalo sabe. Quero oferecer para Edivaldão, para minha irmã Helena e para meu sobrinho T. Camilo e para Nilza do Bar de Jaqueira e para todos os ouvintes que estão escutando. Tá na
0: cu. Tá bom demais.
8: Tá bom demais.
0: Alô, tchau, meu povo de Itamira. Bom dia, Joselita. Bom dia a todos de Itamira aí ligado na clube e curtindo o nosso programa. Oi.
9: Bom dia, Adilson Batista, e o Inhame.
0: Adivinha?
9: O Dalso do Rio Preto.
0: Ô, Dalso, tá bom, Dalso?
9: Gostaria de ouvir uma música com Paulo e Paulinho, um passo sem mim, oferecer pro Zé Minhoca, pro Dunga, pro Saulo, pro Casim, pro Baixão, daqui da Areia Branca, da Santa Rocó, Santa Rosa. E para todos os ouvintes gostarem da música, tchau, obrigado.
0: Tchau, obrigado, um abraço pra você, meu grande amigo. O Dalso tá ligado ao programa, tá colado com nós e com o Cândido Garrucha. Mais um aqui que já passou por aqui nessa manhã. Todo mundo acorda cedo e sintoniza com nós. Oi.
10: Bom dia, meu amigo Adilson Batista, tudo bem, Adilson? Deus faz uma volta para mim com o Rio Grande dos Tribões. Apaixona muita gente.
0: Apaixona muita gente.
10: Tá na clube, tá bom demais. Tchau, obrigado.
0: Bom demais, hein? 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Bom dia, Adilson Batista, que quem fala é o Preto Vaqueiro aqui do Palmital. Grave uma música aí com Gustavo Lima, retrovisor. Oferecer para o meu amigo Carlito lá no bagaço, para o meu amigo Rodrigo lá na Bahia, para o meu amigo Josimar e para a esposa lá no assentamento 16 de abril, para o meu amigo Negão Vaqueiro, para a mamãe dele, a dona Santinha, aí para o Zé Minhoca, Zé Minhoca falar comigo, para o alemão do Clare, para toda a vaqueirama que tá atacando a Pia Sendote, obrigado. Valeu, Preto, bom dia para você, hein? O Padre Pé Prado, Paulão, bom dia também, tá ligado no programa.
3: Ô, meu amigo de Batista, bom dia.
0: Viu, viu?
3: Estamos juntos se misturando.
0: Doutor Gaizinho, um abraço, meu amigo, bom dia, tamo junto, companheiro, colado igual canto de garrucho, hein? 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
11: Bom dia, Adilson, quem fala aqui é nós, é o Kinka.
0: O Kinka.
11: Dá uma música boa pra nós, Higiene, Higiene, Toalha Branca.
0: Olha, branca.
11: Todo mundo que tá sentando a pé no trem, o Cristiano, pro Vanessa, o Eduardinho, pro Baianinho, pro Pescador, pro Nazina, no Cascudo, pro Juarez, pro Edson Coelho, pro Telé, pro Giovana Amaral, pro Zalém, pro Vanda Tapiruna, pro Batata, pro Pai Gerard, pro Altair, pro Carlito, pro Seba do Tats, pra todo mundo que tá sentando a pé no trem, valeu, Adilson, um abraço, bom dia.
0: Valeu, um abração pra você. Meu grande amigo King, tá atacando a pia cedo. Ô, oh, King, um abraço pra você. Oi, que tá aqui?
12: Bom dia.
0: Oi.
12: Bom dia.
0: Bom dia.
12: João da Lua.
0: Ô, João da Lua, tá bom?
12: Aqui você manda um louvor pra dona Sebastiana do Leão do Seixo, que hoje que é o dia do aniversário dela.
0: Dona Sebastiana.
12: Ela tá completando 89 anos.
0: Ô, oh, benção, hein?
12: Eu falo você aqui, seu amigo João da Lua. Você manda viúva sem nada.
0: Viúva sem nada.
12: E tchau e obrigado.
0: Valeu. Abração, meu grande amigo João da Lua, Dona Sebastiana, parabéns à senhora guerreira. Tá completando hoje mais uma primavera, essa mulher com tanta história, né? Com mulher com tanta dignidade, com tanta honra, né? Com tanta histórias pra contar. Dona Sebastiana, Deus abençoe a senhora, tá bom? Maravilhosa. Minha amiga, Dona Sebastiana, eu gosto dela demais da conta, né? Pela sua gentileza, pela sua educação, pela sua história, pela família abençoada. Dona Sebastiana, parabéns e um abração pra senhora, minha linda. Deus abençoe, Dona Sebastiana. 4h46 aqui na Clube. Bora de música, tá chegando o Teodoro Sampaio. Quatro cantos da casa, bom dia, Rose. É muito rádio ligado, hein? Da barra na cabeceira, só dá clube, eu tô achando, é bom.

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2: É o programa do povão, né? Do trabalhador e da trabalhadora. 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E assim, cinco horas e cinco minutos aqui na Clube, hein? Tá bom demais.
3: Tá bom demais.
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2: Gustavo Lima na Clube.
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2: Retrovisor. Bom dia. Ô William, um abraço, meu amigo.

0: Bom dia!
1: Bom dia!
0: Ei, moçada, bom dia, clube, hein? Esse é o programa que une o povão de ponta a ponta. Todo mundo acorda cedo e sintoniza com a gente, hein? Minha amiga Rosa Mônica, seguiu, vou atender a Rosa Mônica ligadinha comigo, hein? 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
2: Ô, Dico, compadre, eu participo dessa música com VTD, Deus e o do Sertão. Oferecer pra toda a vaquerada que tá metendo a peça em dó aí. O Cuica, o Zé Mioca, o Chico Polozino. E também o Duga lá na Fazenda Colombo. O Jali lá na Fazenda Santa Luzia. O Marquês Zé Vicente lá na Fazenda Santa Angélica. E todos lá no sítio Boa Esperança. É, o Vani, lá no Vani Ferreira,

0: sítio Boa Esperança. É, lá no Bani Ferreira, da família Ferreira, todos lá, o Deni, a compadre Sueli, todos lá do Cid Ferreira. Bom dia, compadre. Aguenta o enhame da racha. Bom dia.
1: Tá desmanchando de bom, compadre Fofão. Um abraço, meu amigo. Bom dia pra você, hein? Todo meu povo do Rio Preto, todo meu povo de Água Doce do Norte, ponta a ponta, tá ligado na clube, né? Os amigos também ligados comigo em Vila Pavão. Bom dia, meu povo de Ecoporanga. Aquele abraço, hein? É meu Aguinaldo, lá em Boa Esperança, sempre ligado com a gente, meu povo de Pinheiro, na sintonia, bom dia. Alô Mantena, alô São João de Manteninha, Itabirinha, Vaz Grande, Limeira, Divino das Laranjeiras, bom dia. Nova Belém, Ataleia, Cuparaque, Galileia, também ligado aqui na clube, hein? Alto Rio Novo, Mantenópolis, aquele abraço. Alô meu povo de Águia Branca, bom dia a todos de Águia Branca, de ponta a ponta aí, né? Meus amigos também aí de Alto Rio Novo, também na sintonia, São Domingos do Norte. Alô, Mantenópolis! Alô, Mantenópolis, bom dia, hein? Oi, quem tá aqui?
2: Meu amigo Adilson Batista, bom dia, bom dia. É o Ney, André, tá falando.
1: Ô, Ney! Tá bom, Bruto?
2: Tamo garrado, viu?
1: Tá canapeça, tá, hein, dó?
2: Puta, tá com uma moda pra nós aí, de Zezé de Camargo Luciano, irmão da Lua. Alô!
1: Obrigado. Obrigado, Ney. Um abraço e manda boa, Ney. Volta aí já, tá bom, meu irmão? Quem deve ter ligado comigo, meu amigo Marcos. Marcos José. Alô, Marcos. Abração pra você. Tá ligado também com a gente, hein? Valeu, Marcos. Tô dizendo aí que a cavalgada da Jacutinga foi adiada. E seria dia 27 de setembro, isso mesmo? Cavalgada adiada. Em breve, a nova data. Aí, meu amigo Marcos, dizendo aí que a cavalgada da Jacutinga, do Corpo da Jacutinga, foi adiada, hein? Valeu, Marcão. Um abração pra você, garoto. Mas quem tá chegando? Quem tá chegando? Opa!
3: Bom dia, meu amigo Edilson Batista. Aqui é a sua amiga Rose.
1: E Rose, bom dia.
3: Presente aqui, colada.
1: Tacando.
3: Sem dó.
1: Sem dó.
3: Aqui, a palavra é gratidão, né, Edilson? Nós temos que agradecer a Deus por acordar mais um dia.
1: Verdade.
3: Tá vivo.
1: Verdade.
3: E a vida é assim, né?
1: Sempre.
3: Vivendo um dia após o outro, porque a gente nunca sabe o que vai acontecer depois.
1: Verdade.
3: Até a tarde, até amanhã. Então é viver com amor e tratar bem as pessoas. Toca pra mim aí, eu quero. Aquela do Gustavo Lima, Bala Alojado. Quero ser pra toda a galera da Clube. Barbosa, quarta-feira.
1: Valeu, um abração, quartou, e abração pra todos os meus amigos feirantes, hein? A Lucimara Martins tá ligadinha, tá aí. Lucimara, bom dia. Ali não falta aula, não. Ali é aluna nota 10 e disciplinar, né? Abração pra todos os feirantes em Barra de São Francisco, também ligado com a gente. Alô, volta.

0: 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Ô, comida gostosa. Ó, e já tem pra dar um formato aqui pra essa quarta-feira, o nosso Big Brother musical tá assim hoje, ó.
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0: Olha, hoje eu trouxe aqui, três duplas sertanejas e nesse caso, as três tiveram aqui músicas gravadas com cantores internacionais, né? E, bom, e nesse caso, hoje vamos trazer aqui um Big Brother musical, mais ou menos nessa linhagem, hein? Vamos apresentar aqui o primeiro que cantou aqui com Kenny Roger. Ah, com Kenny Roger, né? Vamos ver quem você vai tirar do jogo hoje, hein? Hoje, participação especial, Ed Hudson e Kenny Roger.

Ed Hudson, participação especial de Kenny Rogers. Quem será o segundo participante? Como eu disse, hoje todos os participantes trouxe um convidado gringo para participar. Dentro ou fora, alguém vai sair do jogo, hein? A regra é clara, os três não prosseguem, não tem choro. Leonardo.

Leonardo e a lenda da música country, Alan Jackson. Alan Jackson, né? Que encerrou a sua carreira, né? Alan Jackson encerrou a sua carreira aí por motivo de uma doença. Uma condição neurológica que degenerativa que afeta o equilíbrio e a mobilidade nas pernas. O Alan Jackson, então, encerrou a carreira aí por problemas de saúde, né? Edson e Hudson, Alan Jackson. E quem será o terceiro participante que também trouxe um convidado especial para participar com ele? E você vai tirar alguém do jogo, hein? Os três não prosseguem. Edson Hudson, Leonardo ou Zezé de Camargo Luciano?

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1: Um ícone da música romântica. Zezé de Camargo Luciano e o Júlio Iglesias. 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

0: aí, quem é você vai dizer do jogo hoje, hein? Esse é o espanhol Júlio Iglesias. Foi um sucesso essa música, hein? A pergunta agora é tchau, obrigado pra quem? Zezé de Camargo Luciano? O Leonardo? Não, Ed Hudson. Os três não prosseguem. A regra é clara. Ah, eu quero ver o que vocês arrumam aí. Eu quero ver. Eu quero ver. Oi.
1: Ei, Adilson, bom dia. E deu Sânia.
0: Deu Sânia.
1: Um chumbo nas aí do Edson e Hudson, tá? E depois passa pra mim meu grito de amor. Beleza? Um abraço pra você e pra todos os ouvintes. Fique com Deus. Tchau, tchau.
0: Coitado do Edson Hudson, ele levou meu chumbo nas aqui. Edson Hudson, no caso, e o Kenny Roger. Ele é meu chumbo nas, hein? Hoje esse paredão tá muito romântico, muito apaixonado, tá não, gente? Você tá doido? Oi!
2: Bom dia dos Blacks, estou o Juan Dareira, hein?
0: Juan, tá bom?
2: Toca o John Carreiro e Pardinho, Boi Soberano pra nós aí. Nós tem que lembrar dos tempos antigos pra parar, não é?
0: Pô, não, enquanto está lá, não tá cantando, tá? Olha, abração pra você, meu amigo. Sua voz sempre a me dizer do que o amor é capaz. Dentro ou fora? Hoje o paredão tem participação especial, hein? 5h23 na clube. 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Oi! Oi, quem tá aqui?
3: Bom dia, Deus Batista. Aqui, passa o endereço do bingo aí, ó. Aqui é o bingão, do bingo que vai ter aí, do subindo o Jorginho Santana de Petro. Tô querendo ir lá, mas não sei onde é que é, ó. Passa o endereço minha aí, por favor. Beleza? Você também não fala com a gente, rapaz? Tô entendendo você não, aí.
0: Valeu, Galói, bom dia. É no quarto escondido, né? É no quarto escondido, né? Como é que vai chegar no quarto escondido, hein? Fica o escondido que ele na região de Sapucaia, Fuzil, Panorama, Engenho, Pacote, Quirambola, que as bandas ali. A parte que eu nunca fui no colégio, eu já fui praticamente todos os quartos de Barcelona, assim, mas escondido, eu não tô lembrado exatamente a localização do escondido. Mas também o nome é escondido, né? Vai o pessoal do quarto do escondido, abração, hein? Dia 3 já tem uma grande festa beneficente lá, né? Vale a pena comparecer e colaborar aí, que a festa, a causa é nobre. Oi.
4: Bom dia, Adilson Batista. O Adilson, chumbo na asa aí do Edson e Hudson aí. Chumbo na asa dele.
0: Chumbo grosso?
4: Uma música boa pra nós aí, sua escolha aí, com o Leão do Forró. Beijo pra todos os ouvintes da clube, você, Adilson. Na clube tá bom demais.
0: Vai pouco, hein? Valeu, minha amiga Márcia. Bom dia pra você, meu amigo Zé Rochão, tá? Meu povo de Mantenópolis aí na sintonia. Edson Hudson tem dois, Leonardo por enquanto não tem nada, Zezé de Camargo Luciano por enquanto também não tem nada. Dentro ou fora? E aí, quem você vai tirar do jogo, hein? Quem você vai tirar do jogo? Oi.
5: Adios Batista, chumbo na asa de Leonardo.
0: Leonardo.
5: Tá na clube? Tá bom demais. Tchau, obrigado.
0: Bom é pouco, bom é pouco. Abraço, minha grande amiga Joselita. Bom dia, simpática. Oi. Deus,
6: aqui eu vou sentir como que esse paredão hoje fosse feito pra mim. Porque você sabe que eu sou apaixonada por todas essas músicas que têm participação internacional.
0: É verdade mesmo.
6: Mas de todos os três aí, seja de ouro meu coraçãozinho, que eu amo todos. Eu vou querer a do Leonardo com Rony Iglesias. Meu grito de amor. Ai, ofereço pra todos aí, em especial pra Lucimara Martins, essa na feira. Beijo, beijo, minha querida.
0: Valeu, Rosa.
6: Um dia solta pro beco Edson Hudson, tadinho.
0: Out of control. Edson Hudson. Solta pro beco Edson Hudson. Tem três agora, hein? Bora de música, daqui a pouco não resolve essa parada, pode ser? Vamos de música. Esse paredão hoje tá muito romântico, muito apaixonado, você tá doido? Aí o coraçãozinho do Adilson Batista não aguenta, pessoal, você tá doido? O Vitor e o Léo, eu atendo meu compadre Fofão. Deus e eu no sertão. 5h26, tá na clube, tá bom demais. Bom dia! Cainel ou Capivara? É bem bala.

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1: Bom dia, bom dia, bom dia, bom dia, com alegria. Bom dia, bom dia. Olha, o meu amigo Ney Andrade pediu que o Zezé de Camargo, né? No caso é carreira solo. Vou mandar pra ele aqui essa música, né? É, porque o Zezé tá no paredão. Mas o Zezé vai cantar uma outra moda. É, já já aqui, porque agora é hora de atender o Ney Andrade. Zezé de Camargo, carreira solo. Ah, irmão da irmão da lua, amigo das estrelas. 5h43 da Clube, bom dia pra você. Tudo bem aí, pessoal? E o Inhame, como é que tá, hein? Tá bom, tem chuto? Ê, coisa boa. Chama na bota, moçada.

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8: De volta com o nosso Bom Dia Clube. Quarta-feira, bom dia a todos os feirantes, hein? Clube. Aos meus amigos sexistas, bom dia.
9: Bom demais.
8: Foi pouco, hein?
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8: Momento caminhoneiro. Aos amigos caminhoneiros, boa viagem, vai com Deus, que Deus guarde e proteja todos, se eu pegar na estrada nessa manhã. A Sula Miranda, caminhoneiro do amor. Abração, meu amigo Pajará. Quem tá ligado também comigo é o Mais a Mais.

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0: Bom dia. 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São 6:07 da Clube 6:07. 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
0: Cotações agrícolas na Clube, vamos começar aqui pelo café Conilon, hein? Lembrando que a nossa fonte é a Coabriel aqui do Espírito Santo. É fechamento de ontem, terça-feira, dia 22, né? Olha o café Conilon, tipo 7,8, com até 13% de umidade, 5% de branca. Está sendo comercializado a R$889 a saca. O Conilon tipo 7 é a R$920 a saca. Conilon tipo 8, a R$910 a saca. Vamos agora ao café. Vamos agora ao café Arábica. Olha, o café Arábica, saca de 60 quilos, está sendo comercializada a R$1.511,31 a saca. O Robusta, café Robusta, a R$936,96 a saca. Cotação do cacau. Olha, o cacau, a saca de 60 quilos, está sendo comercializada a R$936. R$936,96 a saca. Perdão. Seu café Robusta, né? Agora sim o cacau. Cotação do cacau, agora abriu. Então, assim, cotação do cacau. Eu digo eu, hein? Agora sim, cotação do cacau, R$1.009 a saca. Vamos agora à cotação da pimenta do reino. Agora na Clube são 6:11 aqui no nosso programa, 6:11, bom dia pra você, ótima quarta-feira pra gente. Cotação da pimenta do reino. Olha, a pimenta do reino está sendo comercializada a R$26 o quilo. A cotação do boi. Vamos começar aqui pelo boi gordo castrado, preço médio aqui no Espírito Santo é de R$341,99 arroba. Boi gordo inteiro, o preço médio é de R$346,75 arroba. Vaca gorda, o preço médio de R$323,69 arroba.
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0: Agora vamos de resultado de loteria, hein? Atenção, você que fez sua fezinha ontem, terça-feira, tivemos um sorteio da Mega Sena. O concurso é 3061. E os números sorteados da Mega Sena foram 24, 25, 28, 37, 47 e 55. A Mega Sena acumulou, hein? Tivemos ontem.

0: 7:55. A Mega Sena acumulou, hein? Tivemos ontem, terça-feira, o sorteio da quina, o concurso 71-24. E os números sorteados da quina foram 22, 23, 35, 54 e 62. Olha, a quina também acumulou, hein? Tivemos ontem, terça-feira, o sorteio da Loto Fácil, o concurso 37-86. E as dezenas sorteadas da Loto Fácil foram 1, 3, 6, 7, 8, 9, 12, 13, 14, 16, 18, 21, 23, 24 e 25. A Loto Fácil teve um acertador e faturou o valor de 1.490.773,81. E aí, alguém ficou rico? Se não ficou rico, a solução é trabalhar, né, gente?
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0: Bom dia! Bom dia com alegria, né? Olha, temos que definir aqui o dentro ou fora, né? Verdade, vão definir o dentro ou fora.
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0: A jumentinha do dentro ou fora deu uma empacadinha aqui hoje, né? E não pode. Vamos empacar a jumenta agora. Quem vai sair do jogo, hein? Agora na Clube. Agora. Ah, eu quero ver. Tem o Edson Hudson. Tem o Leonardo. Hoje com participação especial, hein? Edson Hudson e Kelly Roger, Leonardo e Alan Jackson, Zezé de Camargo Luciano e o Júlio Iglesias. Alguém vai sair do jogo, hein? Opa.
3: Bom dia. Bom? Zé Maria do Colo Poca.
0: Zé Maria.
3: A que toca pra nós aí é Rick Renner, Casa de Caboclo. Né? Acabamos de perder a Rick Renner, o Rick ontem, né?
0: Sim.
3: Precisa essa música pra quem gostar da moda, gostar da dupla, né?
0: Muito boa essa música, né?
3: Tá, tá achando bom?
0: Um abraço, meu amigo Zé Maria.
3: Zé Camargo Luciano.
0: Valeu. E deu show pra Zé de Camargo Luciano, hein? Zé de Camargo Luciano tem um voto. O Edson Wilson tem três. O Leonardo tem um. Os três não prosseguem, a regra é clara. Oi.
4: Bom dia, Deus Batista. Cartão vem aí pra Edson Hudson.
0: Coitado.
4: Manda ele catar coquinho.
0: Quatro votos.
4: Passa aí a música da Luana Magalhães, fica lá em casa, oferecendo pra todos os ouvintes que gostaram da música, somente o povo aqui do Nazaro, que é acompanha no rádio ligadinho seu programa.
0: Alô, meu povo do Nazário, bom dia a todos aí, os nossos amigos de Nazário, hein? Bom dia, compadre, bom dia, comadre. Trabalhador e a trabalhadora de Nazário, um abraço pra vocês, muito obrigado. Oi!
5: Sobre da rádio, Edson e Hudson.
0: Coitado, Santinha. Coitado.
5: Tá bom? É, sobre na de Edson e Hudson.
0: Valeu, maravilhosa.
5: André Andrade, me espera no poção.
0: Hoje eu vou na sua casa.

0: e alma, oferecer para meus amigos e as amigas e todo o pessoal da Praça da Bíblia, Adilson Batista, o fenômeno da rádio.
1: Ô Russo, você que é fenomenal, Russo, bom dia, meu amigo, um abraço pra você, 12 da Barra da Liranha. Abração aos meus amigos taxistas lá em Manteiro, o Ronaldo tá ligado comigo, hein? Lá em Manteiro, o Barbosa tá ligado também comigo. Em Barra São Francisco, Seba, o Abedias, o meu amigo Lalá, o Gilmar do táxi, o Paulão, o Boni, todo mundo ligado aqui na Clube, hein? Classificado pro Canto Dança no Batidão estão Zezé de Camargo Luciano, o Leonardo. Vão se encontrar no Canto Dança no Batidão Sertanejo e vai arrancar lasca, hein? Ah, vai, pode esperar. Mas vai arrancar frepa. Aqui quem é que tem como chover? Oi, fala meu povo.
2: Bom dia, Edilson Batista, que é ter Camilo. É, rapaz, aqui já caiu a folha, viu, moço?
1: Meu bom?
2: É meu. Bebi demais. Oi, Edilson. E agora é o seguinte, agora é dia 10 de outubro, viu? Dia 10 de outubro, o sítio dois irmãos vai tremer. Sítio dois irmãos vai tremer. Aniversário meu dia 10. Aí é outro sítio que eu tenho aqui, perto da Jaqueira mesmo. Na beira da represa. Quem não aguentar beber, vai beber água, ok? O bambu vai gemer, viu? Meu aniversário. E você tá convidado, valeu? E toca uma moda pra nós aí, muito boa aí. Oferece pra toda a galera aqui da Jaqueira, Camila, Ponto Belo, meus companheiros de trabalho. Nesse momento eu tô saindo pra São Mateus. Que Deus me leve e Deus me traz.
1: Amém.
2: Não só eu, mas todos os motoristas da área da saúde. E todos os motoristas desse fundão. Mas você tá convidado pra dia 10 de outubro aqui, no sítio dois irmãos. Vai tremer.
1: Entre!
2: Aniversário meu aqui.
1: Valeu, Tê Camilo!
2: Amigo, um abraço aí.
1: Aí gosta da resenha, hein? Abração, Tê Camilo, abração pra você. Muito obrigado pela participação, muito obrigado pela sua audiência. Tão garrado igual cano de garrucha. É porque com a Titu fora da manada vira papá de onça, hein? Chama na bota! Eu atendo a minha grande amiga. Quem pediu foi a Marta, né? O alemão do forró no nosso Bom Dia Clube. Chama na bota. É 6:18.

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0: Ótima manhã pra você de quarta-feira, 23 de setembro de 2026, no Grupo Faustino de Comunicação, Rede Clube 93.7 FM Minas Gerais, 103.9 FM Espírito Santo, Rede Barra Gospel, 105.9 FM Minas Gerais e 106.9 FM Espírito Santo e Rádio 13 de junho 99.7 FM Minas Gerais. Uma ótima manhã pra você em todo o norte, noroeste, capixaba, leste mineiro e a você acompanhando o Jornal da Manhã de qualquer lugar do Brasil e do mundo, através dos sites e aplicativos de nossas emissoras.
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0: Policial militar vai a júri popular acusado de matar mecânico com tiro na nuca durante abordagem em Mantenópolis. Cantor Rick e mais quatro morrem após queda de helicóptero em Santa Catarina.
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0: Ótima manhã para você nesta quarta-feira. Neste momento, a temperatura é de 21 graus. A mínima prevista para hoje será de 20 graus e a máxima de 31 graus. De acordo com o site Clima Tempo, para hoje temos 50% de probabilidade de chuvas em nossa região. Umidade relativa do ar neste momento é de 88%, ventos a 15 quilômetros por hora.
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0: Uma excelente manhã para você de quarta-feira, 23 de setembro de 2026, Jornal da Manhã. Na minha apresentação, jornalista Matheus Rocha. O cabo da Polícia Militar, Alisson Augusto de Miranda, foi pronunciado pela justiça e vai a júri popular pela morte do mecânico Gustavo Barbosa Batista, de 22 anos, ocorrida em novembro de 2024 em Mantenópolis. A decisão foi assinada pelo juiz Marcelo Menezes, que determina que o policial responda por homicídio qualificado e fraude processual. O colega dele, policial Bruno Costa Oliveira, também foi pronunciado pelo crime de fraude processual. Os dois receberam o direito de recorrer da decisão em liberdade. A decisão diz que o crime aconteceu no dia 13 de novembro de 2024, na rodovia Baltazar Laurindo Alves, no distrito de São José de Mantenópolis. Segundo a denúncia do Ministério Público, os policiais realizavam uma abordagem quando a vítima se aproximou em uma motocicleta em alta velocidade e com descarga modificada. Conforme a acusação, ao não atender a ordem de parada, Gustavo foi atingido por um tiro na nuca disparado pelo policial militar Alisson. O laudo pericial confirmou que o disparo atingiu o jovem pelas costas, pegando de surpresa e dificultando sua defesa. O Ministério Público do Espírito Santo apontou ainda que após o disparo, os policiais registraram o boletim de ocorrência como um mero acidente de trânsito para tentar enganar a perícia e a justiça. Em sua defesa, o policial Alisson alegou ter agido em legítima defesa, sustentando que efetuou um único disparo instintivo em direção ao solo ao ser atingido pela motocicleta. No entanto, o magistrado destacou que o laudo cadavérico e depoimentos de testemunhas apontam que o agente se deslocou para o meio da pista e atirou contra a vítima em movimento, cabendo aos jurados do tribunal do júri julgar a veracidade dos fatos.
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0: Uma ótima manhã para você de quarta-feira, 23 de setembro de 2026, Jornal da Manhã. Na minha apresentação, jornalista Matheus Rocha. Ótima manhã para você na sua casa, se preparando para mais um dia, para você que está trabalhando ou vai trabalhar daqui a pouco. Desejo a todos um ótimo dia de trabalho, abençoado por Deus. A você no carro, no ônibus, no caminhão, muito obrigado pela carona. A você de todos os bairros, córregos, distritos, vilarejos, condomínios, fazendas, zona rural, você no campo.

0: Campo na Roça. Quarta-feira é dia de feira. Um abraço aos meus amigos e amigas feirantes, a você das cidades vizinhas e de qualquer lugar do Brasil e do mundo, através dos sites e aplicativos de nossas emissoras. Todas as nossas notícias estão disponíveis no @clubefm103. Nosso Instagram é o maior portal de notícias e entretenimento de toda a região. Passando aqui pelo nosso Instagram com mais notícias, notícias rápidas.
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0: A Prefeitura Municipal de Barra de São Francisco realizará ação para emissão da nova carteira de identidade em Vila Itaperuna. Moradores de Vila Itaperuna poderão emitir a nova carteira de identidade na próxima sexta-feira, depois de amanhã, dia 25 de setembro. A ação será realizada pela Prefeitura de Barra de São Francisco a partir das 9 horas da manhã na Escola Municipal Petrolínio de Araújo, no distrito de Vila Itaperuna. Serão disponibilizadas apenas 50 vagas, com atendimento por ordem de chegada. Para solicitar o documento, é necessário apresentar certidão original conforme o estado civil, CPF, comprovante de residência recente e uma foto 3x4. Menores de 16 anos deverão estar acompanhados do responsável legal, que também precisa apresentar documento de identificação.
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0: Mas aqui do nosso Instagram, 6 pessoas foram levadas à delegacia na manhã de ontem, terça-feira, em uma operação batizada de sufocação, realizada para cumprir 11 mandados judiciais de busca e apreensão contra suspeitos de integrar uma organização criminosa em Jaguaré. O grupo é investigado por um ataque a tiros contra um açougue da família de um sargento da Polícia Militar, ocorrido em 30 de agosto deste ano, no bairro SEAC. Segundo o delegado Eric Lopes Esteves, titular da Delegacia de Polícia Civil de Jaguaré e Vila Valério, as equipes deram cumprimento a partir das 5 horas a mandados judiciais de busca e apreensão, prisão, internação, expedidos em desfavor de investigados ligados à facção que atua na região. A ação resultou em 6 conduzidos, informou o delegado à reportagem. E pra gente fechar aqui as notícias rápidas do nosso Instagram, @clubefm103. Giro de notícias com os nossos repórteres Diana Rogers, Gilmar Francisco e Rodrigo Alves.
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2: 6 pessoas foram presas até o momento numa operação da Polícia Civil do Rio contra um dos principais canais de fornecimento de drogas da facção Comando Vermelho. Segundo a polícia, o grupo movimentou mais de 70 milhões de reais. São cumpridos mandados de prisão e de busca e apreensão nos estados do Rio, São Paulo, Minas Gerais e Alagoas. Entre os presos está Laércio Isidoro do Nascimento Júnior, conhecido como Boss. Segundo as investigações, Laércio atuava como fornecedor de drogas e articulava diretamente com as lideranças da facção Comando Vermelho o abastecimento de comunidades. A investigação também identificou o uso de empresas dos setores de transporte e logística para ocultar e viabilizar o envio de drogas entre São Paulo e Rio de Janeiro. A operação continua. Para a rede Itasate, do Rio de Janeiro, Diana Rogers.
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3: Muito bom dia, ouvintes do Grupo Faustino de Comunicação, notícia de Mantena. Uma adolescente de 15 anos foi apreendida por ato infracional análogo ao tráfico de drogas nessa segunda-feira, dia 21. Segundo a Polícia Militar, ela transportava 4,3 quilos de maconha em uma mochila e carregava R$3.930 em dinheiro. De acordo com a PM, uma denúncia anônima informou que uma jovem havia desembarcado de um ônibus na cidade e procurava taxistas para fazer uma viagem rápida até Mantenópolis, no Espírito Santo, o que levantou suspeitas. Com as características repassadas, os militares montaram um cerco na saída para Governador Valadares. A abordagem do táxi foi feita na Avenida Frei Gaspar, na Vila Nova, quando os policiais identificaram a jovem dentro de um táxi. Conforme a PM, ela demonstrou nervosismo e tentou esconder a mochila que estava em seus pés. Durante a vistoria, os militares encontraram 5 tabletes de maconha na mochila. Segundo a PM, a adolescente afirmou que havia comprado a droga em Mantenópolis e que pretendia revendê-la em Barra de São Francisco, no Espírito Santo. Também foram apreendidos um celular e o dinheiro que que estava na mochila. Ainda de acordo com a PM, durante o registro da ocorrência, informações foram compartilhadas com equipes das Polícias Civil e Militar do Espírito Santo. Os policiais identificaram a pessoa que teria fornecido a droga à adolescente e localizaram aproximadamente 1 quilo de entorpecentes com esse suspeito. A adolescente foi encaminhada para atendimento médico e posteriormente levado à delegacia. Com notícia de Mantena, Gilmar Francisco, para o Grupo Faustino de Comunicação.
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4: Ótima manhã de quarta-feira. Polícia acha foragido por tentar matar mulher na Bahia, entubado em UTI de hospital em São Mateus. A Polícia Civil informou que cumpriu mandado de prisão contra um homem de 25 anos, identificado como Giovanni Gonçalves Conceição, suspeito de uma tentativa de feminicídio ocorrida em 29 de novembro no município de Nova Viçosa, no sul da Bahia. Segundo o delegado Eric Lopes Esteves, titular da Delegacia de Polícia Civil de Jaguaré e Vila Valério, o homem estava foragido e foi localizado entubado em um leito de UTI no Hospital Estadual Roberto Silvares, em São Mateus, após sofrer um acidente durante o último final de semana. Ele está sob escolta e será levado ao presídio assim que receber alta. A ação ocorreu nesta última segunda-feira. O conduzido, que vinha sendo monitorado pela equipe policial do estado vizinho, foi alvo de uma ordem de prisão temporária expedida pelo juiz da vara de jurisdição plena da comarca de Nova Viçosa, na Bahia, pela prática do crime de tentativa de feminicídio, fato ocorrido no dia 29 de novembro do ano de 2025, detalhou o delegado. A reportagem apurou que a vítima era companheira do suspeito e foi ferida com vários disparos de arma de fogo. Devido à sua grave condição clínica testada em documento médico, não foi possível realizar o encaminhamento do conduzido para o exame de corpo de delito naquele instante. Foi providenciada a documentação necessária para o acionamento da escolta da Polícia Penal, que fica responsável por guarnecer o detido durante o período de internação, concluiu a autoridade policial. A reportagem tentou localizar a defesa do suspeito mencionado. O espaço segue aberto para posicionamento. Com informação de São Mateus, Rodrigo Alves, para o Grupo Faustino de Comunicação.
0: Muito obrigado aos nossos repórteres Rodrigo Alves, Gilmar Francisco e Diana Rogers. Essas e muitas outras notícias estão disponíveis no @ Clube FM 103, nosso Instagram, é o maior portal de notícias e entretenimento de toda a região.
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0: Uma ótima manhã para você, de quarta-feira, 23 de setembro de 2026, Jornal da Manhã, na minha apresentação, jornalista Matheus Rocha. Infelizmente, ontem recebemos uma triste notícia: os destroços do helicóptero com o cantor Rick da dupla com que desapareceu na Serra de Santa Catarina, foram encontrados ontem, terça-feira, na região de Santa Bárbara, no interior de Urubici. 5 corpos foram localizados, de acordo com o Corpo de Bombeiros. Além de Rick, estavam no helicóptero o empresário Bruno Avelar, o videomaker Paulo Soares, o piloto Antônio Roberto Nóbrega de Araújo e o copiloto Leopoldo Barros Teixeira. A aeronave desapareceu na tarde da última segunda-feira, após decolar de Porto Belo, no litoral norte, durante a manhã. O destino era São Joaquim, na Serra, em uma viagem de cerca de 190 quilômetros. A região onde os destroços foram encontrados tem áreas que variam entre montanha, planície e mata fechada. A operação de buscas contou com uma aeronave que encontrou os destroços. Aproximadamente 40 bombeiros, 2 cães farejadores, mais de 10 viaturas e drones com capacidade de identificação térmica. Ontem, a equipe se concentrou em resgatar os corpos. Em função da região de difícil acesso, a retirada foi feita de forma aérea com uso de cordas. Após a retirada, eles foram levados ao Instituto Médico Legal de Florianópolis, onde vão passar pelos exames periféricos. periciais. Essas foram as nossas informações para esta manhã de quarta-feira e todas elas estão disponíveis no arroba Clube FM103, nosso Instagram, é o maior portal de notícias e entretenimento de toda a região. Jornal da Manhã volta para você amanhã, quinta-feira, nesse mesmo horário, para o Grupo Faustino de Comunicação, Rede Clube, Rede Barra Gospel e Rádio 13 de Junho. E eu volto daqui a pouco ao vivo, a partir de 8 horas da manhã, apresentando o Alô Clube de 8 às 10 e de 10 ao meio-dia, o Clube do Fã na Rede Clube 103.9 FM e 93.7 FM. Eu conto com a sua audiência. Desejo a todos uma ótima quarta-feira abençoada por Deus. Um forte abraço a todos e até lá.

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2: 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Bom dia. De volta. Edson Hudson e Kenny Roger. Não sei dizer que não te amo. 6:48 na Clube, tá na Clube, tá bom demais, bom dia.

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1: De volta aqui com o nosso Bom Dia Clube Moçada. Bom dia, bom dia, bom dia.
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1: Ah, tá, tá bom demais. Bora de música, bora de música.
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1: Com alegria, moçada, com gratidão, meu povo. 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Ele vai estar no Canto Dança no Batidão, hein? Leonardo, nessa música com a participação de Alan Jackson, Meu Grito de Amor. 7:26, tá na clube, tá bom demais.

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1: Passando agora, crédito, meu filho. Quem avisa, amigo, e aí eu te digo aqui.
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0: Classificado vai estar no canto da dança do batidão, o Zezé de Camargo Luciano e o Júlio Iglesias. Amigo.

0: Deia.
1: Ela gosta demais do chapeludo.
2: É isso.
0: Abração, meu grande amigo Ronaldo. Ronaldo Tax, todos os taxistas de Mantena, com o Madre Vanildo, bom dia. Meu amigo Cristiane, lá da Serra, passou por aqui a Cristiane para nos fazer uma visita. Meu amigo Seba do Táxi, grande Seba, um abraço do Gésio, bom dia. Nova Robadel, bom dia. O Lucão no Palmital também passou por aqui, né? E teve na galera hoje o Russo da Barra da Liranha, Maria do Carmo, Elias, abração pra vocês, muito obrigado pela participação, muito obrigado pela audiência. Demais do Chapeludo.
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0: Com alegria, pessoal. Meu amigo Verão, alô Verão, bom dia. Bom dia, compadre Fofão, também passou por aqui, né? Todo meu povo de Rio Preto na sintonia. Meu grande amigo Vercila Nazário, todos aí, né? O Zé Maria. Meu amigo Azé, secretário Azé, eletricista, bom dia, o Roberto, Roberto Gouveira, alô Roberto, gente boa. Pai Gerardo também passou por aqui, tanta gente com rádio ligado, hein? A cada um de vocês, muito obrigado pela companhia, muito obrigado pela audiência, fica na clube, pode aumentar o volume a partir de agora, porque ele tá chegando com tudo, o Matheus Rocha, bom dia.
5: Bom dia, bom dia, bom dia, meu amigo Adilson Batista, bom dia, ouvinte da clube, vamos juntos até o meio-dia, vem comigo.
0: Cola, cola, cola, que é sucesso, a clube não para, fica todo mundo com Deus, gente, eu amo vocês, tá?
4: Bom dia.
0: É tchau, obrigado, tchau, obrigado.
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0: Valeu, eu volto às 16, papai do céu, permitir, tá bom?
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10:52. 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

0: Bom dia, bom dia, bom dia, bom dia, meu Brasilzão lindo. Bom dia, meu povo amado querido, tô chegando, hein? 8:01, quarta-feira, meiuca da semana, 23 de setembro de 2026. MR por aqui, Matheus Rocha, pra te fazer companhia até o meio-dia. Sempre daquele jeito, de peito aberto e bem com a vida, aqui na melhor e mais ouvida, disparada em toda a região, nossa Rede Clube 103.9 FM, para Barra de São Francisco, todo norte, noroeste, capixaba, 93.7 FM, Mantena, Minas Gerais e o leste mineiro, Brasil e o mundo de audiência, Clube FM 103.com.br. E aí, tudo bem com vocês? Dormiram bem? Acordaram melhor ainda? Se eu espero, vamos juntos, hein? Vai começar o nosso Alô Clube.
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0: Excelente manhã pra você que tá sintonizado comigo aí na sua casa. Obrigado pela audiência. Elas, minhas companheiras, minhas amigas de todas as manhãs, as guerreiras lindas, maravilhosas, minhas amigas donas de casa. Beijo no coração de cada um de vocês, suas lindas. Tenha um lindo dia pra você começando aí mais um dia de trabalho. Papai do céu abençoe, seja um dia iluminado, que você vença esse dia, que você bata aí todas as suas metas. Galera que tá aí no carro, obrigado pela carona, no carro, no ônibus, no caminhão, meus amigos taxistas, motorista aplicativo, galera das entregas, vamos juntos, hein? Meus amigos caminhoneiros, tava passando aí pela nossa região, sintonizou a Clube Boa Viagem, Deus abençoe em todo o trajeto, a você de todos os bairros, córregos, distritos, vilarejos, condomínios, fazendas, zona rural, você no campo, na roça, lá, galera que tá ligada comigo hoje, é quarta-feira, dia de feira, um abraço aí a você que tá na feira, meus amigos e amigas feirantes, aos clientes, vamos juntos, hein? E a partir de agora, você faz a programação junto comigo, 27 9 95 24 75 75, finalzinho aqui do nosso Alô Clube, tem aquela marmitex gostosa do Pepitos Petiscaria e Restaurante. A gente começa sempre com a nossa oração do dia. Quarta-feira chegou e nós estamos juntos para começar mais uma manhã com muita música, informação, alegria e, acima de tudo, esperança. Seja muito bem-vindo a mais uma edição aqui do nosso Alô Clube. Metade da semana já passou e talvez você esteja cansado, preocupado ou até pensando que algumas coisas não estão acontecendo como você gostaria. Mas eu quero lembrar você de uma coisa: não desanime no meio do caminho. Você já chegou até aqui. E aquilo que parece difícil hoje não significa que será assim para sempre. Continue fazendo a sua parte, continue trabalhando, acreditando, colocando Deus à frente dos seus planos. Às vezes, a gente quer enxergar o resultado imediatamente, mas Deus também trabalha no processo. Talvez aquilo que você está esperando ainda esteja sendo preparado. Por isso, não deixe a ansiedade roubar a sua paz. Respire fundo, agradeça pela vida e siga em frente. Que esta quarta-feira traga boa notícia para você, uma oportunidade, um encontro especial, uma resposta esperada ou simplesmente a paz que o seu coração precisa. E agora, fica com a gente, porque o nosso Alô Clube está começando. Mas antes, vamos entregar esta manhã nas mãos de Deus. Senhor, meu Deus e meu Pai, obrigado por esta quarta-feira. Obrigado por nos permitir abrir os olhos nesta manhã e receber mais uma oportunidade de viver. Pai, eu coloco diante de Ti cada pessoa que está ouvindo a Clube FM. Tu conhece aquilo que existe dentro de cada coração. Conhece as preocupações, os sonhos, as lutas e até aquelas dores que ninguém consegue enxergar. Por isso, Senhor, visita agora cada pessoa. Leva paz para quem acordou preocupado. Leva consolo para quem acordou triste. Renova as forças de quem está cansado. E reacende a esperança de quem começou a acreditar que não vai conseguir. Senhor, abençoa cada família. Protege nossos filhos, nossos pais e todos aqueles que amamos. Guarda quem está saindo, já saiu para trabalhar. Protege quem está viajando. Acompanha cada pessoa durante esse dia. Abre portas para quem está procurando uma oportunidade. Traz provisão para quem está enfrentando dificuldades. E dá sabedoria para quem precisa tomar uma decisão importante. Pai, que hoje alguém receba a resposta que tanto espera. Que alguém encontre uma porta aberta. Que alguém receba uma boa notícia. Que alguém volte a sorrir. e que aquele coração que está pensando em desistir encontre forças para dar mais um passo. Senhor, quando não entendermos o caminho, ajuda-nos a confiar. Quando a resposta demorar, ensina-nos a esperar. Quando a dificuldade aparecer, não permita que o medo seja maior que a nossa fé. E que hoje a tua mão esteja sobre nós. Livra-nos de todo mal, de todo perigo e de tudo aquilo que não podemos enxergar. Abençoa o nosso trabalho, os nossos projetos, os nossos sonhos. E que ao final desse dia possamos olhar para trás e dizer: Deus esteve comigo, Ele me sustentou mais uma vez. Entregamos esta quarta-feira em tuas mãos. Que seja um dia de paz, de saúde, de proteção, oportunidades e boas notícias. E que nunca nos falte fé para continuar, em nome de Jesus. Amém, meu amigo, minha amiga. E agora, vamos juntos, sim. O nosso Alô Clube está no ar, aqui na sua Rede Clube FM, uma quarta-feira abençoada para você e para toda a sua família. 8:07, para começar bem, tem Zé Neto e Cristian, quase todo dia. Bom dia!
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Tá na Clube, tá bom demais, a rádio que toca muito mais música pra você, nós é da Pecuária, os Agroboys, Ellen Neri, ouvimos também Danilo, Davi, Eu Não Sou Terapia, Fala Mansa, A Origem de Tudo, Panda, Bosses e Dedé, o Ícaro Gilmar e Ronaldo, Essa História Eu Conheço, Marcos e Belote, Pena Que Se Já Namora, e a primeira de hoje, Zé Neto e Cristiano, Quase Todo Dia, 8h25, excelente manhã pra você aqui no nosso Alô Clube. 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

0: 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Pepitos Petiscaria e Restaurante. 8:30, chegando o nosso primeiro clássico desta manhã.
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0: Rick Renner, Ela é Demais. Essa é pra aumentar o volume, para matar a saudade. Bom dia!

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Fala, clube, tá bom demais? Tá na rádio que toca muito mais música pra você, Diego e Vitor Hugo, Moça pra Casar, ótima manhã pra todo mundo sintonizado aqui no nosso Alô Clube. Que sequência, hein? Música atrás de música pra você nessa manhã gostosa, maravilhosa.

0: de quarta-feira, chegando para você as nossas primeiras informações, o nosso primeiro giro de notícias.
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0: 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Começando aqui com tempo e temperatura, neste momento em Barra de São Francisco, 25 graus. Máxima prevista para hoje será de 32 graus, a mínima de 20 graus. Há uma grande possibilidade de chuvas para hoje a partir das 16 horas. A partir das 16 horas. Tem aí 70% de probabilidade de chuvas. Das 16 até as 19 horas, a probabilidade maior e um volume maior de chuva para a Barra de São Francisco, de acordo com o site Clima Tempo. Umidade relativa do ar neste momento é de 72%, ventos a 6 km por hora. 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Olha, o cabo da Polícia Militar, Alisson Augusto de Miranda, foi pronunciado pela justiça e vai a júri popular pela morte do mecânico Gustavo Barbosa Batista, de 22 anos, ocorrida em novembro de 2024 em Mantenópolis. A decisão assinada pelo juiz Marcelo Menezes determina que o policial responda por homicídio qualificado e fraude processual. O colega dele, o policial militar Bruno Costa Oliveira, também foi pronunciado pelo crime de fraude processual. Os dois receberam direito de recorrer da decisão em liberdade. A decisão diz que o crime aconteceu no dia 13 de novembro de 2024, na rodovia Baltazar Laurindo Alves, no distrito de São José de Mantenópolis. Segundo a denúncia do Ministério Público, os policiais realizavam uma abordagem quando a vítima se aproximou em uma motocicleta em alta velocidade e com descarga modificada. Conforme a acusação, ao não atender a ordem de parada, Gustavo foi atingido por um tiro na nuca disparado pelo policial militar Alisson. O laudo pericial confirmou que o disparo atingiu o jovem pelas costas, pegando de surpresa e dificultando a sua defesa. O Ministério Público do Espírito Santo apontou ainda que, após o disparo, os policiais registraram o boletim de ocorrência como um mero acidente de trânsito para tentar enganar a perícia e a justiça. 8:45, mais aqui do nosso Instagram, o arroba Clube FM 103. 6 são detidos em operação contra facção em Jaguaré. 6 pessoas foram levadas à delegacia ontem, terça-feira, em uma operação batizada de sufocação, realizada para cumprir 11 mandados judiciais de busca e apreensão contra suspeitos de integrar uma organização criminosa em Jaguaré. O grupo é investigado por um ataque a tiros contra um açougue da família de um sargento da Polícia Militar, ocorrido em 30 de agosto deste ano no bairro SEAC. Segundo o delegado Eric Lopes Esteves, titular da Delegacia de Polícia Civil de Jaguaré e Vila Valério, as equipes deram cumprimento a partir das 5 da manhã a 11 mandados judiciais de busca e apreensão, prisão e internação, expedidos em desfavor de investigados ligados à facção que atua na região. A ação resultou em 6 conduzidos, informou o delegado. A reportagem. 8:46. 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Giro de notícias com os nossos repórteres, começando com Giovana Meirelles. Giovana, bom dia.
2: Em 8 meses, mais de 5 milhões de veículos foram financiados no Brasil em 2026. Número que representa um aumento de 10% em relação ao mesmo período do ano passado. Os dados são de levantamento da Bolsa de Valores B3, que também apontou que o desempenho do mercado de financiamento de veículos registrou no mês de agosto o melhor melhor desempenho para o mês em 15 anos, mesmo diante da instabilidade econômica e dos juros altos. Quase 684 mil veículos foram negociados no último mês, com destaque para os carros leves, que puxaram o avanço nos financiamentos. Repórter Giovana Meirelles.
0: Muito obrigado, Giovana Meirelles. Repórter Gilmar Francisco. Bom dia, Gilmar.
3: Muito bom dia, ouvintes do Grupo Faustino de Comunicação, notícia de Mantena. Uma adolescente de 15 anos foi apreendida por ato infracional análogo ao tráfico de drogas nessa segunda-feira, dia 21. Segundo a Polícia Militar, ela transportava 4,3 quilos de maconha em uma mochila e carregava R$3.930 em dinheiro. De acordo com a PM, uma denúncia anônima informou que uma jovem havia desembarcado de um ônibus na cidade e procurava taxistas para fazer uma viagem rápida até Mantenópolis, no Espírito Santo, o que levantou suspeitas. Com as características repassadas, os militares montaram um cerco na saída para Governador Valadares. A abordagem do táxi foi feita na Avenida Frei Gaspar, na Vila Nova, quando os policiais identificaram a jovem dentro de um táxi. Conforme a PM, ela demonstrou nervosismo e tentou esconder a mochila que estava em seus pés. Durante a vistoria, os militares encontraram 5 tabletes de maconha na mochila. Segundo a PM, a adolescente afirmou que havia comprado a droga em Mantenópolis e que pretendia revendê-la em Barra de São Francisco, no Espírito Santo. Também foram apreendidos um celular e o dinheiro que estava na mochila. Ainda de acordo com a PM, durante o registro da ocorrência, informações foram compartilhadas com equipes das Polícias Civil e Militar do Espírito Santo. Os policiais identificaram a pessoa que teria fornecido a droga à adolescente e localizaram a aproximadamente 1 quilo de entorpecentes com esse suspeito. A adolescente foi encaminhada para atendimento médico e posteriormente levado à delegacia. Com notícia de Mantena, Gilmar Francisco, para o Grupo Faustino de Comunicação.
0: Muito obrigado, Gilmar Francisco. 8:49 é o nosso giro de notícias. Você sempre muito bem informado. Repórter Diana Rogers. Bom dia, Diana.
4: 6 pessoas foram presas até o momento numa operação da Polícia Civil do Rio contra um dos principais canais de fornecimento de drogas da facção Comando Vermelho. Segundo a polícia, o grupo movimentou mais de R$70 milhões. São cumpridos mandados de prisão e de busca e apreensão nos estados do Rio, São Paulo, Minas Gerais e Alagoas. Entre os presos está Laércio Isidoro do Nascimento Júnior, conhecido como Boss. Segundo as investigações, Laércio atuava como fornecedor de drogas e articulava diretamente com as lideranças da facção Comando Vermelho o abastecimento de comunidades. A investigação também identificou o uso de empresas dos setores de transporte e logística para ocultar e viabilizar o envio de drogas entre São Paulo e Rio de Janeiro. A operação continua. Para a rede Itaçate, do Rio de Janeiro, Diana Rogers.
0: Muito obrigado, Diana. Nossa repórter Clarissa Guimarães, sempre com aquela dica especial. Oi, Clarissa, bom dia.
5: Olá, gente. Hoje eu vou trazer para vocês informações importantes sobre a semente de girassol. A semente de girassol é capaz de nutrir, promover a saúde celular e proteger o coração. Segundo pesquisadores argentinos, a semente de girassol tem ação antioxidante e anti-inflamatórias. Por causa disso, elas são capazes de proteger o nosso coração, melhorar a nossa pele e também atuar no nosso sistema nervoso. Cada semente tem alto teor de vitamina E, que protege as nossas células da ação dos radicais livres. Quando um alimento tem ação antioxidante, além de proteger o organismo de doenças degenerativas, também promove a regeneração celular. Como se não bastasse, a semente também é rica em ômega 6, que ajuda a proteger o nosso organismo de doenças como artrite e as outras articulares crônicas. O corpo menos inflamado também sente menos dor. Por fim, a semente de girassol ajuda a reduzir a ansiedade e aliviar o estresse. A melhor maneira de consumir é crua ou torrada sem sal, de 20 a 30 gramas todos os dias, e pode ser adicionada em saladas, iogurtes ou com frutas. Em Belo Horizonte, para a rede Itaçate, repórter Clarissa Guimarães.
0: Muito obrigado, Clarissa. Essas e muitas outras informações disponíveis no @clubefm103, nosso Instagram, é o maior portal de notícias e entretenimento de toda a região. 8 minutos faltando para as 9 horas. Dentro de 1 hora tem mais informações e depois do break eu volto diretamente aqui com o seu alô, com o seu recado. A sua participação comigo é sempre um prazer imenso ouvir a sua voz aqui no 27 9 95 24 75 75, valendo para todo mundo que participa participa com a gente. 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Não saia daí.
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3: Tô de volta, ótima manhã pra você, bom dia, meu Brasilzão lindo, bom dia, meu povo amado, querido, quarta-feira maravilhosa, 23 de setembro de 2026, seu amigo MR por aqui, Matheus Rocha, continua te fazendo companhia de peito aberto e bem com a vida, aqui na melhor e mais ouvida, até o meio-dia, 103.9 FM pra Barra de São Francisco, todo norte, noroeste e capixaba, em 93.7 FM, Mantena, Minas Gerais e o leste mineiro, Brasil e o mundo de audiência, Clube FM 103.com.br. Tem o seu alô agora, tem o seu abraço, 27995247575. Bom dia, Matheus, e a Marizete do assentamento 16 de abril. Oi, Marizete, bom dia pra você. Passa aí Zezé de Camargo e Luciano. Tá joia, minha amiga, beijo no coração a todo mundo no assentamento 16 de abril. Oi, bom dia.
4: Oi, Matheus. Tudo bom?
3: Ótimo.
4: Como é que você tá?
3: Bem demais.
4: É Maria das Graças Rodrigues da Barra da Sapucaia. Quero participar do sorteio de Marmitex do Pupito. Ainda mais que amanhã eu vou na rua. Quero almoçar lá, hein?
3: Valeu, Maria das Graças, córrego da Barra de Sapucaí na sintonia com a gente. Valeu demais. João, lá de Mantena, bom dia, MR. Manda um abraço pra gente que tá trabalhando na obra. Um abraço pra você, meu amigo, galera que tá trabalhando nas obras de toda a região. Oi, bom dia.
5: Bom dia, Matheus. Manda pra mim uma música do Calcinha Preta aí, Matheus. Quero oferecer pra todo mundo aqui da obra aqui. Eu quero participar do Amitex do Pepita aí. Fico com Deus aí. Tenha um bom dia.
3: Valeu, Paulo. Um abraço pra você também na obra. E abraço, meus amigos. Estão trabalhando. Tá, os rádios tá ligado. Tá curtindo aqui a Clube. Obrigado. Bom trabalho pra vocês. Oi, quem tá aqui comigo? Bom dia.
6: Bom dia, Clube FM de Barra de São Francisco. Aqui é Lucinelli, Patrimônio do Bis, município de Nova Venécia. Como é que tá vocês? Tudo bem?
3: Tudo ótimo.
6: Espero que sim. Mando uma música pro Fuzil, ofereço pra Neuza, pro Lica, pra Rosa, pro Vicente, pra Cidinha, pra todos do Corpo do Fuzil e do Corpo do Engenho aí. E do Corpo do Pacote.
3: Valeu, Lucinéia, lá de Nova Venécia, tá sintonizada com a gente, beijo no coração. Fala, meu amigo Joel, bom dia.
7: Bom dia, Matheus Rocha. Eu concorreu o Mamité do restaurante do Pepito, que vai ser sorteado no seu programa hoje. É o Joel Bernardo da Silva de Grantão. Você ouvindo todos os dias. Quando é um sorteio, Matheus Rocha. Então, uma boa quarta-feira, tenha um bom dia, fica com Deus.
3: Valeu, meu amigo Joel, um abraço pra você. Alô, Russo, Barra do Ariranha, bom dia.
8: Alô, Clube Congemar Francisco, aqui o Russo da Barra do Ariranha. Eu queria ouvir uma música com Christian Ralph, Esse Amor Que Me Mata. Oferecer pra todos os amigos e as amigas do Russo, esse povão que estão ligados na rádio com Gilmar Francisco.
3: Valeu, Russo, Gilmar, daqui a pouco, meio-dia, hein? Mas obrigado, Russo, obrigado pelo carinho, obrigado pela audiência. Alô, meu amigo belga, bom dia.
9: Poxa, quer participar do restaurante Pepita, Mamitex, tá? Melhor comida, melhor tempero da cidade. Vai mandar um sorteio, tá? Betão embaixo, manda um aluno tocar Júlio Coelho, Júlio Coelho, Renato Herrado Marim, e o Bailão Alpeto, Fernandes, e você vai lá pra tia da Perigoso. Bom dia, passa a música do Chapelô de Prazer.
3: Valeu, belga, minha amiga Mara, opa. Mara, bom dia, meu anjo.
10: Bom dia, meu amigo Matheus Rocha, tudo bem com você,
3: Matheus? Tudo ótimo.
10: Graças a Deus, tudo bem comigo, tô aqui na horta trabalhando, quero mandar um alô para todos que estão ligados aí na clube, né, Matheus, que são muitos.
3: Uhum.
10: Ontem eu fiquei até meia-noite, né, aí curtindo Rick e Reine, maravilhosos, músicas lindas demais, não tem preferência, de todas são linda, linda, linda, mas é porque eu tava dando ajeitada no armário lá em casa, então eu fiquei até tarde ouvindo a clube. Porque tá na clube, né, Matheus? Com certeza tá bom demais.
3: Tá bom demais, minha amiga, beijão no coração. Daqui a pouco tem o segundo tempo das participações e deixa eu falar, deixa eu pegar mais uma, tá aqui? Deixa eu pegar essa aqui, vou falar aqui de utilidade pública também. Quem que é? A Maria Luísa. Oi, Maria Luísa, bom dia.
11: Bom dia, Gilmar. Que é a Maria Luísa de Boa Vista. Quero participar dessa marmiteca aí, hein? Quero ganhar essa marmiteca hoje, hein?
3: Valeu, Maria Luísa. deixa eu falar aqui, ó. O Evaldo de Oliveira, conhecido como Cigano, perdeu aí todos os documentos que encontrou, entre em contato com a gente. Evaldo de Oliveira, o Cigano, perdeu aí todos os documentos. Quem tá aqui também, quero comunicar que foi encontrada uma bolsa de criança contendo todos os materiais de escrever, incluindo óculos de grau de criança. Eu gostaria de devolver. Quem perdeu aí, ó, uma bolsa aí, ó, de criança, né, com os materiais. A Ivonete encontrou, entre em contato com a gente aqui que eu passo o número dela, tá bom? 9:09, turma do pagode Natanzinho Lima, print do Wi-Fi. Bom dia!

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0: Vou falar pra você, Pandinha, quando eu era criança, eu tinha um medo de bebum.
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0: tá bom demais. Eu acho que toca muito mais música pra você, Munhoz e Mariana e o Panda. Bebum, daqui a pouco tem mais. Não saia daí.
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1: De volta pra você, reta final aqui do nosso Alô Clube, 9:37 de Paulo e Paulinho, amor de primavera. A nova estação tá no ar, primavera, bom dia.

0: O clube Priscila Senna, Gustavo Lima, Doce Mel, Doce Mel. Ei, coisa boa. Bom demais saber que você tá ligado com a gente. Nosso Alô Clube volta para você amanhã, 8 horas da manhã, aqui na número 1 do seu rádio. 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Quem tá levando aqui a Marmitex de hoje? Deixa eu abrir meu WhatsApp aqui. A produção já mandou para mim. Deixa eu ver. Sim, sim. Então, quem tá ganhando é o final do telefone 4324. Maria das Graças, final do telefone 4324. Pode passar hoje, hein? Tem que pegar no mesmo dia, tá bom? A Marmitex lá no Pepitos Petiscaria e Restaurante. Tá chegando mais notícias para você.
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0: Você acessa o nosso Instagram, @clubefm103, é o maior portal de notícias e entretenimento de toda a região. O novo espaço do SAAI de Mantena, começando a atender a população hoje. O novo espaço está localizado na rua Minas Gerais, número 202, no bairro Santo Antônio, próximo ao acesso para o estádio municipal. Segundo o diretor do SAAI, Del, a sede própria representa a realização de um sonho aguardado há 53 anos pela autarquia. Com a mudança, o órgão deixa de pagar aluguel, gerando economia aos cofres públicos. De acordo com o diretor, os recursos economizados poderão contribuir para novos investimentos em saneamento, abastecimento de água, obras e recapeamento asfáltico no município. A inauguração da nova sede estruturada marca uma nova etapa para o SAAI e para os servidores que passam a trabalhar definitivamente em um espaço próprio. Matéria com entrevistas está lá no nosso Instagram, o @clubefm103. Mais aqui no nosso @clubefm103, imagens de apreensões encaminhadas à imprensa pelas Polícias Civil e Militar do Espírito Santo foram modificadas com recurso de inteligência artificial. O levantamento divulgado nesta quarta-feira identificou ao menos 8 registros com indícios de alterações. As imagens analisadas foram distribuídas pelas assessorias das corporações durante o mês de agosto e mostravam matérias supostamente apreendidos em diferentes operações, como armas, munições, drogas e dinheiro. Entre as inconsistências identificadas estão cédulas de real deformadas, munições com formatos irregulares, objetos aparentemente duplicados, alterações em embalagens, problemas de sombras e reflexo e até partes de armas com formatos considerados mecanicamente incoerentes. O material foi submetido à ferramenta de detecção de inteligência artificial e também passou pela análise de especialistas. Os resultados dos detectores variam entre as imagens, mas, segundo a apuração, as distorções visuais reforçaram o indício de edição por IA. A Secretaria de Estado de Segurança Pública e Defesa Social confirmou que identificou o uso de recurso de inteligência artificial na edição de algumas imagens de materiais apreendidos enviados à imprensa. 9:55, giro de notícias com os nossos repórteres. Yuri Cavalieri, bom dia, Yuri.
2: O CENIPA, o Centro de Investigação e Prevenção de Acidentes Aeronáuticos, vai investigar as causas da queda do helicóptero que matou o cantor Rick, da dupla Rick Renner, e mais 4 pessoas em Santa Catarina. A aeronave havia desaparecido ontem e foi localizada no início da tarde desta terça-feira. Em nota, a FAB, Força Aérea Brasileira, informou que nessa ação inicial são utilizadas técnicas específicas conduzidas por investigadores qualificados e credenciados que vão realizar a coleta e fazer a confirmação de dados, além da verificação dos danos causados à aeronave ou pela aeronave e também o levantamento de outras informações relevantes. O empresário Bruno Avelar está entre os mortos. Além do cantor e do empresário, foram confirmadas as mortes do videomaker Paulo Soares, do piloto e copiloto do helicóptero. De São Paulo, repórter Yuri Cavalieri.
0: Muito obrigado, Yuri. William Vac, repórter William Vac no comentário. Bom dia, William.
3: Na feroz luta dentro do STF, pela primeira vez, o ministro Alexandre de Moraes foi acusado formalmente de abuso de autoridade e foi solicitada contra ele uma investigação. A acusação e o pedido de investigação partiram do ministro André Mendonça, que, por sua vez, tinha sido acusado por Alexandre de Moraes de abuso de autoridade. A disputa é crucial para o futuro da corte e, em boa medida, para o país também, pois o eixo principal da acusação feita por Mendonça a Moraes é o famigerado, nas palavras de Mendonça, inquérito das fake news, que foi durante 7 anos. Instrumento de poder de Moraes para fora do STF. E como se viu na presente confrontação, tentou transformar esse instrumento em arma, também contra um de seus colegas. O que está em questão não é apenas quem é, como se diz, o dono da narrativa. No momento, o Moraes e o grupo que o protege se empenha em melar as provas e o conjunto de indícios que, extraídos pela Polícia Federal do celular de Daniel Vorcaro, esse conjunto sugere uma relação de alta promiscuidade entre o vigarista e o ministro. Desmoralizar quem relatou a investigação era uma parte da estratégia de defesa. A outra é saber quem controla melhor qual pedaço da Polícia Federal. O STF tem agora várias decisões a serem tomadas, nenhuma delas é fácil. Investigar ou não Moraes pelas ligações com o Master. Investigar ou não Mendonça, acusado no inquérito das fake news por Moraes. E

0: ligações com o Master. Investigar ou não Mendonça, acusado no inquérito das fake news por Moraes. E agora, investigar Moraes por abuso de autoridade. E tudo isso vai depender das eleições.
1: Da CNN em São Paulo, William Vac.
2: Muito obrigado, William Vac, no comentário. Essas e muitas outras informações disponíveis no arroba Clube FM 103, nosso Instagram. 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Depois do break eu volto com o nosso Clube do Fã, com muito mais música, alegria e, claro, a sua participação. Não saia daí.
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0: Bom dia, meu Brasilzão lindo. Bom dia, meu povo amado, querido. No ar, o nosso Clube do Fã, especialíssimo dessa quarta-feira, 23 de setembro de 2026. MR por aqui, Matheus Rocha, continua te fazendo companhia até o meio-dia, daquele jeito, hein? De peito aberto, bem com a vida, aqui na melhor e mais ouvida em toda a região, nossa Rede Clube 103.9, 93.7. E a você de qualquer parte do Brasil e do mundo, vem comigo, vem!
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0: E eu começo bem demais, mandando seu alô, mandando seu recado, a sua participação comigo aqui no 27995247575. Elisângela de Mantena, bom dia, Matheus. Manda um abraço pra gente aqui no trabalho só da Clube. Ei, bacana, beijo no coração, Elisângela de Mantena, trabalhando e ligado com a gente. E Mantena de ponta a ponta, só da Clube FM. Obrigado. Oi, bom dia.
3: Bom dia, Matheus. Como é que você tá, Matheus?
0: Tudo ótimo.
3: Bem? O Matheus, mandou uma música bem bonita pra nós aqui em Boa Vista, principalmente queria isso pra você na rádio.
0: Obrigado.
3: E eu queria gostar da música. Eu vou deixar a sua escolha. Tá na Cuba, tá bom demais, Matheus. Obrigado, tchau, tchau. Bom trabalho.
0: Valeu, Zininho. Todo mundo de Boa Vista, meus amigos de Nova Venécia, tá todo mundo ligado com a gente. Obrigado aí pela audiência, valeu demais. A Jaqueline. Ô, Jaqueline, bom dia.
4: Bom dia, Matheus Rocha. Bom dia, Matheus Rocha. Aqui é Jaqueline do Bairro da Colina. Matheus Rocha, excelente. Quarta-feira abençoada pra você. Pedir uma moda você oferecer pra minha família e pra sua família. Matheus Rocha, quero concorrer a essa Marmitex do restaurante Pepito, hein? Coloca meu nome aí no sorteio, hein? Excelente manhã de quarta-feira. Tudo de bom aí.
0: Valeu.
4: Tchau, obrigado.
0: Valeu, minha amiga. Beijo no coração, todo mundo do bairro Colina. Oi, bom dia.
5: Oi, Matheus, tudo bem com você?
0: Tudo ótimo.
5: Calma, Matheus, é a Tereza de Mantena.
0: Tereza?
5: Matheus, passa a minha muda do Rick Ren aí pra mim. Especialmente pro meu marido, pra Toré, para o meu filho, Paulo Henrique. Especialmente pra você que é muito simpático.
0: Obrigado.
5: Tá bom demais.
0: Valeu, Tereza, beijo no coração. Galera de Mantena na sintonia com a gente. Quem tá aqui comigo? Bom dia.
6: Bom dia, meu amigo Matheus Rocha. Toca a música Fez Menor de Fabiano pra nós aí, se o rei mandar. Alô, campeão. Boa, sempre todo mundo personalizado. E eu queria participar do sorteio da rádio aí, do Marmitex. Se tiver algum brinde aí, falou. Um abraço. Boa quarta pra nós.
0: Valeu, meu amigo. É o Pipoca na sintonia com a gente. Obrigado aí pela companhia, pela participação. Oi, bom dia.
7: Bom dia, Matheus Rocha. Quero participar do sorteio do Marmitex do restaurante do Pepito.
0: Valeu, Ederlina, bom dia pra você, abraço. Reginaldo de Mantena, bom dia, MR, no carro aqui ouvindo a Clube, valeu, garoto, obrigado, hein, Mantena, tá ligado com a gente, obrigado pela carona de sempre, bom demais ter você na sintonia com a gente, abraçando também o Bruno, lá de Água Doce do Norte, um abraço pra você, abraço especial pra minha amiga Oida, lá de Mantenópolis, tá na sintonia com a gente, beijo no coração, valeu demais, também tá na sintonia comigo lá em Mantenópolis, São José de Mantenópolis, né? Tá todo mundo sintonizado com a gente lá em São José de Mantenópolis. Abraço pra galera de Santa Luzia de Mantenópolis também. Alô, Neinha, ô Neinha, beijo no coração. Beijo, minha linda. 10h14, tá chegando pra você a primeira aqui do nosso Clube do Fã. Hoje, o nosso quadro Palavra de Vida vai ser um testemunho aqui de um médico oncologista, um testemunho muito especial. Gostei demais dessa mensagem e eu quero compartilhar com vocês hoje o nosso quadro Palavra de Vida às 10h20, tá bom? Tá chegando ele, Péricles, com Ana Castela. Simplesmente acontece. Tá na Clube, tá bom demais? Bom dia!

De vida. Como um médico oncologista com 29 anos de atuação profissional, posso afirmar que cresci e modifiquei-me muito com o drama vivenciados pelos meus pacientes. Recordo-me em especial de um caso no Hospital do Câncer em Pernambuco, onde dei meus primeiros passos como profissional. Comecei a frequentar a enfermaria infantil e apaixonei-me pela oncopediatria. Vivenciei os dramas dos meus pacientes, crianças vítimas inocentes de câncer. Um dia cheguei ao hospital cedinho e encontrei uma de minhas pacientes, uma garotinha de 10 anos. Perguntei a ela onde estava sua mãe, que não estava no quarto. E a resposta que recebi até hoje não consigo vivenciá-la sem uma profunda emoção. Ela me disse: tio, às vezes a minha mãe sai do quarto para chorar escondido. Eu acho que quando eu morrer ela vai sentir muitas saudades, não é? Mas eu não tenho medo de morrer. Sabe, tio, eu não nasci para essa vida. Ah, é? Disse eu. E o que a morte representa para você, minha garota? Olha, tio, quando a gente é pequeno, às vezes a gente vai dormir na cama do papai e no outro dia acordamos na nossa própria cama, não é? Eu me lembrei que eu faço isso com as minhas meninas de 2 e 6 anos. E disse a ela: é isso mesmo. Então, tio, um dia eu vou dormir nesta cama e o meu pai vem me buscar. E então eu vou acordar na minha vida verdadeira. Eu fiquei engasgado e eu não sabia o que dizer. Chocado com a maturidade com que o sofrimento acelerou a visão e a espiritualidade daquela criança. E ela emendou dizendo: e minha mãe vai ficar com saudades, não é? Emocionado, contendo as lágrimas e um soluço, eu indaguei: e o que a saudade significa para você, minha querida? Ela respondeu: saudade é o amor que fica. Até hoje desafio qualquer um a dar uma definição melhor, mais direta e simples para a palavra saudade. Saudade é o amor que fica. Portanto, tenha atitude. Seja mais humano e agradável com as pessoas. Cada uma das pessoas com quem você convive está travando algum tipo de batalha nesse momento. Portanto, viva com simplicidade. Ame generosamente. Cuide-se intensamente. Fale com gentileza. E, principalmente, não reclame. Vive em harmonia com tudo e com todos. Repare nas coisas que possui e não no que lhe falta. Valorize a vida, valorize as pessoas. Quem sabe, a vida pode terminar em poucos instantes, para você ou para as pessoas com quem você convive e quem sabe até ama. Lembre-se das palavras de Tiago na sua carta, no capítulo 4, versículo 14, quando ele diz: vocês nem sabem o que lhes acontecerá amanhã. Que é a vossa vida? Vocês

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Bruno e Barreto, MC Rian, SP, abre a porteira. 2 minutos faltando para as 11 da manhã. Daqui a pouco eu volto, hein? Trazendo muito mais. 11:15 tem o nosso quadro Saúde em 15 minutos. Você não pode perder. FP.

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1: Ótima manhã para você, o nosso Clube do Fã, você sintonizado com a gente nessa manhã especial de quarta-feira. 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
0: 11:06, ótima manhã pra você. 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

0: na Clube, tá bom demais, Felipe Rodrigo, pra você a notícia, e eu tenho a notícia, tá no ar o nosso quadro Saúde em 15 minutos e um pouco mais com a doutora Ana Paula, Instituto Alma Informa. Doutora Ana Paula, bom dia pra Alessandra, bom dia pro João que tá aqui também, todo mundo que tá no nosso Instagram a partir de agora, a doutora já vai começar aí já pedindo pra galera que quer também nos assistir, principalmente a doutora, né? Fala, doutora.
1: Vem cá, Instagram. Vem acompanhar a gente aqui ao vivo, aqui no Instagram da Clube FM, e não perca mais tarde que o episódio de hoje vai estar no YouTube, e me segue aí nas minhas redes sociais. É o doutora Ana Paula Martins, DRA, _, Ana com dois N's, Paula Martins, e o nosso instituto, o Alma Informa ponto instituto.
0: Perfeito, doutora.
1: Bora lá.
0: Qual que é o tema para o tema hoje vai englobar o quê? Todo homem, mulher, todo mundo?
1: Vai englobar todo mundo, mas boa. A gente sempre fala um pouco mais das mulheres, né? E quem me inspirou, na verdade, no tema de hoje foi uma paciente que me mandou um vídeo de um médico, né, no Instagram, e ele tava falando sobre esse tema aí que eu sei que é muito comum entre as mulheres, gera muita dúvida.

0: né, no Instagram, e ele tava falando sobre esse tema aí, que eu sei que é muito comum entre as mulheres, gera muita dúvida. Quem tem sofre bastante, é muito incompreendida às vezes pelos amigos, pela família, pelos colegas de trabalho e pelos médicos, que é a fibromialgia.
1: Perfeito, então para começar eu já quero saber o que que é exatamente, o que que é a fibromialgia e por que que ela provoca tanta dor no corpo. Provoca mesmo, doutora, é isso?
0: Provoca mesmo. A fibromialgia, a gente vai comparar ela como se fosse um carro que tá desregulado e aí ele cai uma folhinha no painel dele, ele acende todas as luzes. É um erro de interpretação do cérebro em relação à dor, à quantidade da dor. Às vezes um toque simples é, o cérebro ele interpreta aquilo como uma dor muito intensa. Então, é uma dor que é difusa, então ela não é localizada. Às vezes é uma dor que migra. Então, a mulher, às vezes, o homem também, né? Pode sentir no antebraço, depois ela vai migrando pro cotovelo, sobe pro ombro, vai pro tórax, vai pro meio do abdômen, desce pro quadril, desce pra coxa. Então, essa dor migrânea, que ela não é uma dor de característica inflamatória. É o que a gente chama da dor nociplástica, né? Tem um nomezinho mais difícil, né? Porque realmente é uma interpretação diferente do cérebro em relação a essa intensidade da dor.
1: Perfeito. Doutora, muita gente aí sente dores frequentes, né? Acaba pensando que é apenas cansaço ou consequências da idade. Quais são os sinais aí, doutora, que podem levantar suspeita de fibromialgia?
0: Pois é, o cansaço e a fadiga, Matheus, eles são também sintomas muito importantes aí da fibromialgia. Cerca aí de 90% das mulheres que

0: precisam ser observados.
1: Igual eu falei, principalmente a fadiga, né? Uhum. Essa mulher, ela vai chegar às vezes no médico reclamando, ou às vezes ela já foi no médico algumas vezes, ela não recebeu um diagnóstico e aí ela vai pro balcão da farmácia. E quem é balconista de farmácia, farmacêutico, que sempre acompanha, tem uma mulher que toda semana vai lá, pede um anti-inflamatório, pede um remédio mais forte pra dor, uma dipirona, começa, conversa um pouquinho e orienta melhor essa mulher, porque é uma mulher que sente uma dor crônica, que já foi, procurou às vezes vários especialistas, tá dormindo mal, tá fadigada. Geralmente a mulher, ela vai começar a ter esses sintomas aí por volta aí dos 30 até os 50 anos. Então a gente pega também numa zona meio cinzenta, né? Que a gente fala muito aí dessa parte do climatério, então dessa transição menopausal. Então às vezes a gente pode ter uma associação também, né? Desses sintomas climatéricos mais os sintomas da fibromialgia. Mas essa mulher, ela tem realmente uma piora da qualidade de vida, né? Ela vai ficando mais inativa, ela vai ter um sofrimento psicológico muito grande, porque essa dor, ela realmente vai impactar muito a qualidade de vida dela.
0: Perfeito. Doutora, algumas pessoas podem sentir uma dor intensa aí, mesmo se não existir uma lesão aparente no local onde que tá doendo?
1: Exatamente. A fibromialgia, ela, verdade, ela é isso, né? Uhum. Então, quando se fala muito da fibromialgia, começou a se estudar mais da década de 70 para cá. Uhum. Então, na época, né, se conhecia muito pouco dessa doença. Os médicos até nos estudos fizeram biópsias aí, né, do músculo, para entender um pouco mais essa dor. Será que tem alguma coisa aí no nervo? Se tem alguma coisa aí no músculo dessa mulher, na articulação? E não se encontrou nada, né? Não é uma doença inflamatória. Por isso que ela responde mal com anti-inflamatório, responde mal um diclofenaco, uma limesulida, né? Essas medicações aí de balcão de farmácia. Uhum. E às vezes isso é um problema, o Matheus, porque essas mulheres, muitas vezes, elas vão se medicar por conta própria, né? Vão tomar essas medicações, às vezes, cronicamente, por anos a fio, e elas podem desenvolver problemas também, né? Problemas aí renais, problemas gastrointestinais. Então, a gente tem que ficar muito atenta, porque é uma dor diferente, ela precisa de um acompanhamento e tratamento multidisciplinar.
0: Perfeito. Já que nós estamos falando que é uma dor diferente, doutora, então é possível confundir fibromialgia com outras doenças, né, que também provocam dores no corpo.
1: Sim, sim. E a gente precisa, como é uma doença que o diagnóstico dela é primariamente clínico, uhum, né? A gente não tem um exame nem de sangue, nem um exame de imagem que confirme fibromialgia. Antigamente, uhum, a gente falava que era um diagnóstico de exclusão, né? Tipo assim, o médico, você ia lá e falava, né, dos sintomas, ele investigava tudo e mais um pouco. Ah, pode ser um lúpus, pode ser uma artrite reumatoide, né? Uma outra artralgia, dependendo, um quadro depressivo. Então, ele investigava o climatério, investigava tudo, uhum, afastava todos esses possíveis diagnósticos e aí no final ele confirmava esse diagnóstico de lúpus. Uhum. E a gente ainda hoje, assim, muitos médicos, eles olham para essa doença dessa maneira, porque a gente não tem um exame propriamente dito, uhum, que confirme essa fibromialgia, mas é preciso fazer diagnóstico diferencial. Uhum. Porque a gente falou de dor, né? A gente falou de cansaço, de fadiga. Então tem muitas patologias que podem causar isso, né? Deficiências de nutrientes, de ferro, por exemplo, de vitaminas, as próprias doenças reumatológicas que a gente está falando, né? Os distúrbios de sono, depressão, ansiedade. Então, precisa realmente de um acompanhamento, uma investigação, um acompanhamento clínico, e às vezes a pessoa não recebe o diagnóstico na primeira consulta. Ela vai ter que passar algumas vezes por avaliação até o médico conseguir fechar esse diagnóstico.
0: Agora, eu fiquei na dúvida então, doutor, porque você falou que não existe um exame específico.
1: Não existe.
0: Mas tem como chegar então a dizer que essa pessoa está com fibromialgia?
1: Sim, depois de uma anamnese, uma anamnese, uhum, muito bem construída, uhum, né? Que se vai fazer realmente esse diagnóstico diferencial. A gente vai descartar, né? Outras possibilidades, avaliar se essa mulher, ela realmente preenche esses critérios diagnósticos para a gente confirmar a fibromialgia. Mas sim, ela precisa ser descartada para outras possíveis doenças ou síndromes que podem ter sintomas parecidos.
0: Uhum. E um paciente, doutora, pode passar aí muito tempo? Quanto tempo a pessoa pode passar sofrendo até receber esse diagnóstico correto?
1: Matheus, pode passar muito tempo, né? A Sociedade Brasileira de Reumatologia, ela diz que mais ou menos 3% aí da população pode ser afetada. Uhum. Então, e essa mulher, às vezes, ela demora muito para receber esse diagnóstico, né? Às vezes vai passar aí até 10 anos sem ela.

0: queixando e às vezes não sendo ouvida, né? Nem pelo próprio médico. E a gente estigmatiza muito, às vezes, esse perfil de paciente, né? As pessoas, por isso que a gente falou que é uma doença que a gente tem que olhar com cuidado, porque a paciente, ela tá o tempo inteiro sofrendo por dor, reclamando de dor. Ela vai reclamar com quem isso? Com a família, com os amigos, com o marido, no trabalho. Então, às vezes, vai receber o estigma de chata, né? De reclamona, de enjoada. E muitas vezes vai ser invalidada essa dor, até pela própria pro médico. Então, por isso que às vezes esse diagnóstico, ele é tão atrasado. E por isso que ela precisa, né? Não se conformar e eu tô sentindo essa dor crônica que se arrasta, às vezes por 3 meses seguidos, em vários lugares do corpo, que muda de lugar, que migra, tá dormindo mal, tem transtorno de ansiedade, ela precisa investigar, precisa às vezes procurar mais de uma opinião profissional para receber esse diagnóstico, né? Se ela se encaixa aí realmente nesse quadro de fibromialgia.
1: Perfeito, doutora. A doutora falou aí de sono, mal dormir, ansiedade, tudo tem relação aí também entre fibromialgia, sono ruim, cansaço, pessoa que dorme mal, doutor, tá tudo ligado aí.
0: Com certeza, até porque o fato de dormir mal, ele também diminui o limiar de dor, ou seja, a pessoa, ela tende a sentir mais dor, né? A gente fala que é o limite da dor. Então, um toque, por exemplo, se a pessoa dorme mal, o cérebro tende a interpretar aquilo como uma lupa de aumento, como realmente um estímulo muito doloroso. Então, regular o sono, né? E a terapia aí adjuvante para corrigir esses distúrbios do sono melhora muito o tratamento do paciente com fibromialgia, porque tudo que vai interferir nessa sensibilidade à dor, e aí a gente vê a parte do exercício físico, como ele é fundamental, da terapia, da medicação adequada, vai melhorar a qualidade de vida da mulher e com certeza vai diminuir essa sensibilidade.
1: Perfeito. Doutora, existe algum paciente que evita atividade, que tem medo de fazer para não sentir dor? Isso pode acabar piorando o problema?
0: Vou te falar, a maioria. Porque às vezes o perfil clássico dessa paciente com fibromialgia, ela não recebe esse diagnóstico na primeira consulta, né? Então, ela sempre às vezes vai passar por aquele período procurando diagnóstico de exclusão. E aí, quando o médico chegar e falar, olha, né? Às vezes o médico, ele não vai falar isso na primeira consulta, né? Porque demora-se um tempo até fazer realmente esse diagnóstico. E às vezes a primeira instrução para essa paciente vai ser para ela se mexer, ela fazer atividade física. E a paciente fala assim: doutor, mas você não tá entendendo, eu sinto muita dor. Eu sinto muita dor, eu não consigo me mexer. Só de eu encostar, às vezes, dói. E a recomendação é fazer atividade física. E não precisa ser aquela atividade física formal, de alto impacto. Não é que a pessoa, tipo assim, ela tá lá, assim, não aguenta nem levantar da cama, que ela precisa se matricular na academia no dia seguinte. Ela pode fazer uma caminhada leve, que ela consiga fazer 5 minutos de caminhada. No outro dia, que ela consiga caminhar 15, 12, né? Que ela consiga, por exemplo, fazer um hidroginástica. Exercícios assim de baixo impacto, eles são excelentes, um pilates, excelente. Mas se a pessoa conseguir fazer um pouquinho a cada dia, ela vai melhorando muito essa questão da dor. Porque o exercício físico, ele faz o que a gente chama de neuroplasticidade, ele modifica o nosso cérebro, ele modifica como esse sinal de dor, ele é interpretado lá dentro. Então, é essencial que se faça atividade física. Então, nesse primeiro momento, que às vezes o paciente vai precisar de analisar analgesia. Então, tratar essa dor aguda para que ele consiga inicialmente tolerar a atividade.
1: Perfeito. Doutora, no começo da entrevista você disse sobre preconceito aí, né? Existe ainda muito preconceito com quem tem fibromialgia? É comum a pessoa ouvir, mas você não parece que não tá doente, parece que você não tem nada, é isso mesmo? Acontece muito?
0: Sim, porque assim, a pessoa não tem um exame, né? Pra que ela pode provar ali que ela tem fibromialgia, né? O perfil é esse desse paciente que sente dor o tempo inteiro. Então, isso deprime muito o humor. Você imagina você, Matheus, se você passasse do seu dia aí 12, 14 horas com dor. E aí à noite você não conseguisse dormir. Como é que vai ficar seu humor? Como é que vai ficar, né, a sua vontade de se relacionar? Como é que vão ficar os seus assuntos? A dor, ela vai dominar seus pensamentos. Então, você vai conversar, falar naquilo o tempo inteiro, você vai ficar o tempo inteiro vivendo essa angústia de sentir a dor. Eu lembrei, antes de vir aqui, tava até dando uma olhada, né, sobre o que já saiu sobre fibromialgia. fibromialgia na mídia, e aí eu lembrei, a Lady Gaga, lembra? Em 2017 ela vinha, eu acho que era pra um show pro Rock in Rio, e ela cancelou, foi por fibromialgia. Então, e eu lembro que na época, assim, os brasileiros ficaram revoltados, assim, com ela, tipo assim, nossa, o que que essa mulher tem, que ela não
1: simples,
0: pode ir,
1: né?
0: Toma um remédio e vem. Mas pra você ver como é uma coisa que tem preconceito, mas que causa muito sofrimento para a pessoa que tem a doença, porque ela não consegue controlar, né?
1: Perfeito. Eu acho que uma pergunta que todo mundo que está nos ouvindo agora gostaria de fazer com a doutora é essa aqui. Fibromialgia, doutora, tem cura ou o objetivo do tratamento é controlar os sintomas e melhorar a qualidade de vida?
0: É isso aí. Fibromialgia, ela tem que ser tratada como uma doença crônica, que pode melhorar muito a qualidade de vida e o controle dos sintomas desse paciente. E uma coisa que eu acho que é importante a gente dizer, Matheus, é que às vezes a gente não pode, e ali assim, eu vou te falar que muitos médicos, eles não gostam de tratar fibromialgia, que é uma coisa meio espinhosa, porque às vezes você não consegue melhorar ao paciente 100%. Por mais que você procure, né, terapias alternativas, acupuntura, psicoterapia, atividade física, às vezes você pega uma mulher climatérica, reposição hormonal, que você faça assim uma gama, né, de medicações, de terapias, que você não consegue melhorar às vezes 100% esse paciente. Ele não vai ficar totalmente sem dor, mas às vezes ele consegue melhorar muito a qualidade de vida. Era aquela paciente que passava às vezes o dia todo deitada, incapaz de fazer qualquer coisa, conseguir às vezes cuidar dos afazeres da própria casa, que depois ela passa a ter ânimo, ela consegue viajar, ela volta a interagir com a família e ela começa a entender um pouco mais da dor e até aceitar um pouco melhor, entendeu? Então não quer dizer que assim, a gente sabe que o diagnóstico às vezes de fibromialgia, ele recebe muito aquele estigma, né? Porque a pessoa, se ela vai no médico, acho que ela recebe esse diagnóstico e vai olhar na internet, ela fica até um pouco desesperada, fica, ai meu Deus, o que que eu vou fazer? Um negócio que não tem cura, eu vejo que os relatos é dor pra sempre, parece que a vida assim, da pessoa virou um inferno e ela fica muito desanimada, mas eu acho que a gente trabalhando com o entendimento, fazendo a terapia adequada, medicamentosa e a paciente entendendo melhor a doença, ela vai ganhar e recuperar a qualidade de vida, que pra ela vai ser muito importante, ela vai ter uma vida praticamente normal.
1: Perfeito, a doutora falou de internet, doutora, na internet as pessoas vêm de tudo, né?
0: Vende muita coisa.
1: Existe algum tratamento ou cura milagrosa, doutora, vendido na internet que o paciente deve ter cuidado e ao procurar?
0: Eu acho que muitas, né? Tem muitas, tem soro antifibromialgia, que é uma coisa que também não existe, né? A gente pode modular bastante a dor, mas assim, não tem nada até hoje comprovado que cura a fibromialgia, não. E eu, por exemplo, que sou uma médica que trabalho com emagrecimento, com a parte de reposição hormonal, eu vejo, às vezes, também uma confusão muito grande de médico, às vezes, prometendo cura de fibromialgia com terapia de reposição hormonal. Coisa que também não acontece. O que acontece, às vezes, que se somam, né, esses sintomas, né? A gente tem até sintomas parecidos no climatério, a gente tem aquela névoa mental, brain fog, a fibromialgia ela também tem, né? Tem o fibrofog, né? Que seria essa névoa mental, o esquecimento da fibromialgia que ela causa. Então, às vezes eu vejo colegas também prometendo que o que você tem não é fibromialgia, é climatério, é dor da menopausa do climatério. Às vezes a pessoa tem fibromialgia e ela tem essa fibromialgia, essa dor agravada por esses sintomas climatéricos, agravadas pela menopausa. Mas prometer uma cura e tratar a fibromialgia puramente com terapia de reposição hormonal, por exemplo, é um dos grandes erros que eu vejo acontecendo aí.
1: E doutor, falando em cura, você tem alguma notícia sobre a medicina de cura futura ou algum tratamento para acabar com isso? No futuro?
0: Olha,
1: ou não?
0: Né, então, eu não tenho essa, eu não tenho essa boa notícia ainda para passar. E assim, eu vim trazer esse assunto, nem é tanto a minha área de atuação, mas tudo que engloba realmente o universo feminino que vai impactar a saúde e qualidade de vida dessa mulher, desse homem, né? A mulher principalmente 40 a mais, eu acho que é um assunto importante pra gente discutir aqui. Mas eu vejo, por exemplo, pacientes minhas que acompanham comigo e outros colegas fazendo muita acupuntura, né? Que melhora bastante essa questão da percepção da dor. Tem uma das pacientes também fazendo o tratamento que nela, ela não tem fibromialgia, mas ela tem uma dor crônica por endometriose. E ela tem uma insônia importante. Ela faz o tratamento com a cannabis e ela melhorou muito a qualidade do sono, melhorou muito a questão da ansiedade dela. Tem também alguns colegas que fazem eletroneuroestimulação também. Então, tá o tempo inteiro surgindo muita coisa nova, né? Acho que duas coisas que são muito importantes, Matheus, que assim, tem que ser o pilar, independente de terapias complementares aí, ou terapias alternativas, é a questão da atividade física, porque a gente tem que também, né, prevenir essa atrofia que a gente vai tendo com o tempo, prevenir essa sarcopenia que vai acontecendo com o tempo, isso pode agravar aí essa questão da fibromialgia, e também a psicoterapia, porque a psicoterapia para a fibromialgia, ela é essencial, porque ela ajuda muito nessa neuromodulação da dor. Então, o paciente, ele consegue, com certeza, com a terapia medicamentosa disponível, porque tem terapias medicamentosas disponíveis que são eficientes, mas às vezes o paciente, ele não tem muita paciência de esperar, porque é parecido com quem trata a depressão, né? Com as medicações que vão tratar serem mais eficientes.
1: Logo,
0: aí,
1: né?
0: Elas querem sarar logo, né? E a gente sabe que nenhum antidepressivo, nenhuma medicação que vai atuar ali no sistema nervoso central, ela vai fazer efeito de hoje para amanhã. Então, às vezes, ele vai requerer um tratamento mais longo, o paciente, ele vai precisar ali pelo menos de umas 3 semanas de tratamento para ele começar a ver alguma melhora. Para ter uma melhora importante, às vezes, vai precisar ali de uns 3 meses. E às vezes o paciente não tem paciência, né? É paciente, mas não tem paciência. Porque os efeitos colaterais, eles vêm imediatamente, né? Só que os efeitos benéficos, os efeitos positivos de controle da dor, eles não vão chegar na mesma velocidade. Então aí o paciente, esse tratamento não tá dando certo, aí abandona, aí fica, pula para um outro, né? Esse profissional pula para outro. Acho que a gente conversar, né? E explicar e falar mais sobre a doença, né? Pro paciente ele entendê-la, também aumenta o engajamento e aumenta a chance de sucesso.
1: Perfeito, doutora. Pacientes sem paciência, né? E para aquela pessoa, doutora, que está nos ouvindo ou nos assistindo agora, e ela falou assim, eu sinto tudo isso que a doutora falou, mas nunca procurei um médico, uma médica. Qual vai ser o primeiro passo dessa pessoa nesse momento, doutora?
0: Eu acho que ela tem que procurar, né? Primeira coisa, ela tem que procurar, anotar os seus sintomas, né? A paciente, ele tem que se observar primeiro, né? E a gente, como a gente falou aí do brain fog e a fibromialgia, ela tem também esse fibrofog, às vezes a pessoa fica um pouco esquecida. Então, a pessoa, nossa, em casa, tá ouvindo o programa agora, gente, eu sinto tudo isso, sou eu que a doutora tá falando aí. Aí, na hora que ela chega diante do médico, né? Chega lá, senta lá na frente do meu consultório, some tudo, né? A pessoa não lembra de nada. Então, vai anotando, pega um caderninho aí, descreve os seus sintomas, descreve às vezes uma situação, né? Do dia a dia, onde a dor tá, como ela migrou, né? Porque essa dor realmente que não passa, que vai mudando de lugar, que você sente aí há mais de 3 meses seguidos, isso pode ser um sinal de fibromialgia, você precisa de atendimento médico. E às vezes nem, não precisa ir de casa.

0: Isso pode ser um sinal de fibromialgia, você precisa de atendimento médico. E às vezes nem não precisa ir de cara e no especialista. Você pode procurar um médico clínico para que ele já te dê os primeiros passos e te direcione para qual especialidade você vai procurar.
1: Em cima dessa pergunta ainda, doutora, qual que é o maior erro aí que uma pessoa com fibromialgia pode cometer ao tentar lidar sozinha com essa doença?
0: Eu acho que é desistir do tratamento, né? Porque o paciente com fibromialgia, ele realmente ele tá sendo impactado ali em vários sistemas, né? Ele tem o sono comprometido, ele tem uma dor que vai comprometer às vezes ele no relacionamento interpessoal, com a família, no trabalho, com os amigos. Então às vezes esse paciente, ele vai tentar falar sobre isso, ele não recebe apoio, às vezes ele também não recebe nem apoio médico. Então essa pessoa, às vezes, ela tentar resolver tudo sozinha, sem pedir ajuda, sem falar sobre isso, né? Sem persistir também no uso da medicação, sem procurar as terapias alternativas, eu acho que isso é um grande erro, porque às vezes a pessoa acha que o maior é desistir, né? Não dar tempo ao tempo suficiente até ela melhorar, até ela realmente ter uma melhora de qualidade de vida e conseguir lidar com a doença.
1: E antes de fazer a última pergunta, eu acho que a doutora tem uma dica especial para pessoa que não quer desistir, quer começar um tratamento, é procurar onde, doutora?
0: É, procura lá, gente. 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
1: A pessoa não tem Instagram, não gosta de WhatsApp, mas quer ir lá na clínica marcar pessoalmente. Pode ir lá marcar, doutora?
0: Com
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1: é?
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1: Perfeito, doutora. Pra gente fechar aqui o nosso bate-papo de hoje, qual que é a mensagem que a senhora vai deixar aí pra quem convive diariamente com a dor e sente que a fibromialgia está roubando a sua qualidade de vida, doutora?
0: A minha dica para você é não desista, porque eu acho que você, se você não tá sentindo que o tratamento atual, ele tá sendo tão eficiente, conversa com seu médico, avalie terapias alternativas, ou troque de médico, procure uma pessoa que você sinta uma identificação, e tem sempre, o tempo inteiro, surgindo medicações novas, surgindo terapias novas, que podem te ajudar a conquistar muita qualidade de vida. Hoje é uma doença que tem tratamento, que você pode ter uma vida praticamente normal.
1: Perfeito, doutora. Começamos aí agora ontem, né? A primavera, 3 meses pro verão.
0: Ah, é verdade.
1: Então, um minuto aqui, doutora, pra quem quer emagrecer pro verão, dá tempo ainda.
0: É verdade.
1: Dá tempo. É fora do tema, mas só pra fechar aqui.
0: Isso, emagrecer, e inclusive se você também.
1: Igual eu quero, e tô conseguindo.
0: E tá conseguindo, né? Isso quer tratar também uma gordurinha localizada. 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
1: Começando agora para janeiro, mas tá.
0: No verão, né?
1: Pra janeiro, tá top. A série de janeiro.
0: Já começou quente, né? Já tá quente agora.
1: 30 e tantos graus já.
0: E agora que tá na hora mesmo. Setembrou ali. Daqui para janeiro é um pulo.
1: Outubro já tá chegando.
0: Já tá chegando.
1: Então é a hora, então, já pode entrar em contato, já tem uma coisa boa. Vamos pros próximos programas aí, falar disso aí de novo.
0: Eu acho que a galera agora já tá aquecendo aí, já começou a preocupar de novo.
1: Verdade. E o verão, tá quase chegando. Não tá chegando o verão 3 meses ainda, mas assim, como

0: Doutora, passa rápido, né? Então, vamos começar, não deixa pra última hora não, né? Pra praia em janeiro com, né?
1: Cheipado.
0: Barriguinha de fora,
1: cheipado,
0: né? Sem medo de ser feliz, né, doutora? Doutora, quarta-feira já tem um tema, vamos deixar aí em aberto?
1: Vamos deixar aberto, eu adorei que essa paciente que me inspirou o tema, então se você é paciente, se você é ouvinte e quer saber alguma coisa específica, manda aqui a ideia de tema aqui pra rádio que a gente vai falar aí, te atender e conversar um pouco mais sobre esses sintomas.
0: Perfeito, doutora, até quarta-feira que vem, e a doutora tá no Instagram lá também, segue ela, doutora. Como é que é mesmo, doutora?
1: É o doutor Ana Paula Martins, DRA, _, Ana com dois N's, Paula Martins. Segue a gente lá, acompanha minha rotina, acompanha a rotina das nossas lobas lá do Instituto Alma e Forma.
0: Eu volto amanhã, se Deus quiser, eu tô indo embora aqui com a doutora, com a Alessandra também, com o João Pedro também vai embora também almoçar, e todo mundo vai embora almoçar, e eu vou nessa, eu volto amanhã, e ele tá por aqui já, né? Gilmazão Francisco, 12:25 com o Clube Universitário, antes meio-dia tem o horário eleitoral gratuito, amanhã a gente volta. Parabéns a todos os aniversariantes que estão completando mais um dia de vida nessa quarta-feira, Deus abençoe a vida de cada um, um abraço pra Marmanjada, para elas, lindas, maravilhosas, minhas ouvintes, eu deixo aqui um beijo no coração. Tá na Clube? Tá bom demais. Bom dia.

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1: 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Vamos fechar então com mais uma homenagem musical pro governador Ricardo. Dessa vez com essa linda moda de viola da região norte.

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21: Meio-dia e 35 aqui na Clube.

0: 6 aqui na Clube, senhoras e senhores, meninos e meninas, a todos vocês, alô meu povo, falei pra todo mundo agora, né? Boa tarde pra você ligado aqui na Clube, pra você na sua casa, no seu trabalho, onde quer que você esteja, muito obrigado pelo seu carinho, pela sua companhia. Depois o Adilson Batista arrebentando como sempre nas manhãs, nas madrugadas, depois teve o Matheus Rocha e agora tem o Negão, né? Vai ter que me aturar até as 4 porque o papai chegou. Vamos juntos até as 4 horas nesta quarta-feira, meiuca da semana, dia 23 de setembro 2026. Como é que tá você? Tá tudo bem? Tá tudo tranquilo? Vamos lá, vamos juntos até as 4. E é claro que eu quero que você participe comigo, que você mande seu recado, mande seu alô, peça sua música pelo nosso WhatsApp, o nosso contatinho 27 9 95 24 75 75. Bem-vindo, bem-vinda nesta quarta-feira. Eu tô mais próximo da sexta do que distante da segunda. E você? É, o copo tá sempre um pouco mais cheio. Meio-dia e 37 aqui na Clube.
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0: Sempre com muito prazer e com muito carinho, Gilmar Francisco até as 4 e a gente começa muito bem o nosso Clube Universitário.

42 aqui no clube, Wesley Safadão e Rivaqueiro Displicente. Eduardo Costa, me ajuda a te esquecer. Comecei muito bem o nosso clube universitário nesta quarta-feira, dia 23. Vamos juntos até as 4 horas da tarde. 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

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Atenção para o horário de rota, das 8 horas da manhã até as 10h30 no centro da cidade, de meio-dia até as 14 horas e de 16 às 17h30. As Camarb, presidente Francisca Maria da Silva, meio-dia e 46 aqui na Clube.

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1: Vai, coleguinha. Tamo chegando. Oi, gente. Mãozinha pra cima, assim, todo mundo. Balança de um lado pro outro. Vai, vai.

0: Meio-dia e 52 aqui na Clube Simone Simaria, meu violão e meu cachorro, Danilo e Davi. Eu não sou terapia. Aliás, ninguém é terapia. Ninguém é terapeuta. Meio-dia e 53 aqui na Clube. 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
0: 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Tem pra ninguém, não. 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
1: 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Bom demais. Gostinho de comida das Minas Gerais, da minha querida Minas.
0: Como eu não tô de dieta, eu bati. Eu fui no frango com quiabo.
1: 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É bom demais,
0: né? Coloquei arroz e feijão pra caramba, viu?
1: Você tá. Você tá
0: polenta,
1: light, né?
0: E uma polenta,
1: tá,
0: né? Uma polenta também.
1: Você tá light, né, negão? Eu não, eu tenho que manter a dieta, senão o diabetes vai lá nas alturas, aí vai dedo, vai visão, vai tudo pra bala.
0: Não, tá amarrado, em nome de Jesus.
1: Falando comigo, por isso que eu tenho que manter a dieta.
0: Disso, eu sei disso.
1: Você não, você vai até os 120.
0: Vou até 120. 6 minutos faltando para uma aqui na Clube. 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Ninguém conhece o Janes Borracheiro aqui em São Francisco, né? Atrás ali daquela rua ali. Pepitos Restaurante. 5 minutos faltando para uma.
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0: Forte abraço a todos e vamos falar do futebol mineiro. E o Atlético já tem confirmadas as datas para os jogos decisivos contra o Montevideo Ciro Torque. O primeiro jogo da semifinal da Copa Sul-Americana será na Arena MRV, no dia 14 de outubro. E o jogo da volta no Estádio Centenário, em Montevideo, no Uruguai, no dia 21 de outubro. A pausa na data FIFA vai servir para recuperar titulares importantes. O goleiro Everson e o atacante Renier são os que estão mais próximos da transição da volta aos gramados. O Atlético, que só retorna aos gramados no dia 3 de outubro, em jogo atrasado da rodada 21 do Brasileiro contra o Bragantino na Arena MRV. E o Cruzeiro poderá ter um novo coordenador técnico. A diretoria do Cabuloso está em negociação com o ex-jogador Paulinho, com passagens por Corinthians e Barcelona, atualmente executivo do Mirassol e cedido por empréstimo ao Santos até o final de 2026. A diretoria do Cruzeiro adotou uma postura firme e descartou repetir o modelo atual para a próxima temporada em relação a Gabigol. O Cruzeiro não vai aceitar continuar arcando com parte dos salários do atacante em uma eventual renovação de empréstimo. O modelo deverá ser ajustado. Gabigol, que também já manifestou o desejo de retornar ao Cruzeiro. Vamos falar do futebol paulista, a começar pelo Corinthians. O timão, que está vivendo um momento de forte turbulência financeira e esportiva neste final de setembro, com elenco profissional aproveitando a pausa na data FIFA. O clube voltou a atrasar os pagamentos de direitos de imagem do elenco profissional e da comissão técnica, que venceram no dia 21 de setembro. Com isso, a diretoria acumula 2 meses de pendências, somando uma dívida de cerca de 20 milhões de reais apenas nesse setor. Somando os direitos de imagem, a premiação atrasada da Libertadores, no Brasileirão, o débito estimado chega a 25 milhões de reais. Recentemente, o Corinthians havia quitado os salários da CLT, que também estavam atrasados. A crise também extrapolando os bastidores. Em campo, são 6 derrotas seguidas. Apesar do mau momento, a diretoria confirmou a permanência do técnico Fernando Diniz. Já o Palmeiras vai aproveitar essa pausa com a data FIFA para recuperar os seus jogadores e se preparar para 2 competições importantíssimas. Aliás, o Palmeiras está disputando 3 competições. No Campeonato Brasileiro, está brigando pela liderança com o Flamengo. Na Libertadores, terá a semifinal contra o Fluminense. E na Copa do Brasil, o time de Abel Ferreira vai encarar o Vasco da Gama. Lembrando que 7 jogadores foram convocados nesta data FIFA: Giai e Flaco Lopes para a Argentina, Piquerez para o Uruguai, Gustavo Gomes, Maurício e Ramon Sosa para o Paraguai e John Arias para a seleção colombiana. Já o departamento médico do São Paulo ganhou más notícias. O zagueiro Domingos Duarte rompeu o ligamento do joelho e o lateral Aurélio vai passar por cirurgia, o que diminui as opções para o técnico Dorival Júnior para a sequência da temporada. Por outro lado, Lucas Moura está na fase final de transição física. O clube planeja o retorno gradual do craque a partir do mês de outubro. Por outro lado, nos bastidores, já estão surgindo conversas de uma possível renovação de contrato. Enio Lima.
1: E falando dos cariocas, a gente começa com o Botafogo, já que John Textor tenta na Justiça do Rio de Janeiro voltar a ser dono da SAF do Botafogo, depois de ter deixado muitas dívidas milionárias para o clube. E o Botafogo conseguiu um novo parceiro. Vem aí uma assembleia para aumentar o valor do capital da SAF do Botafogo. No Flamengo, o técnico Leonardo Jardim disse que não gosta de tranquilidade no futebol e Plata foi cortado da seleção do Equador por lesão na região posterior da coxa direita. Flamengo usou as redes sociais para fazer uma homenagem ao cantor Rick, rubro-negro assumido. O Fluminense já voltou ao trabalho e o técnico Marcão começa agora a preparar o time, que terá jogos complicados pela frente. Na Libertadores, principalmente, vai jogar com o Palmeiras no Rio e depois em São Paulo no mês de outubro. E no Vasco da Gama, o técnico vascaíno, português Pedro Emanuel, a partir de amanhã, quinta-feira, recomeça o trabalho. Ele deu 4 dias de folga, porque o Vasco está em 3 competições. O Brasileirão, a Copa Sul-Americana, onde tem o Boca Juniors da Argentina como adversário na semifinal, e na Copa do Brasil, também semifinal, ele tem o Palmeiras. Pro Rio de Janeiro, o repórter Wellington Campos.

0: 9h14 aqui na Clube. Boa tarde pra você. Boa quarta-feira. Vamos juntos até as 4 horas aqui na Clube. Fala Mansa, a origem de tudo. 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
0: 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UB17 aqui na Clube.

Ouvinte aqui na Clube Diego e Vitor Hugo, Moça pra Casar, e o nosso clube universitário, juntos até as 4, em nome de Floricultura Rosa Linda. 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

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Vamos juntos até às 4 com o nosso Clube Universitário. Música.

tudo bem com você? Como é que tá? Hoje uma passa uma música do Fabrício aí pra mim, que é especialmente meu marido Patoré, para o meu filhão Paulo Henrique, para o amigo dele, Davi, especialmente pra você, que é muito simpático, todos ouvir, tranquilo, que é bom demais.

Tome, tome, mano Walter, não deixo não. Essa foi pra a Tereza lá de Manteiro. Alô, Tereza, alô, Patoré, aquele abraço pra vocês. Obrigado pelo carinho. 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Abraço, Pepitos, e pra toda a equipe aí da petiscaria e restaurante Pepitos. 1h31 aqui na Clube.

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4: 1h41 aqui na Clube. Boa tarde pra você, boa quarta-feira. Vamos juntos até as 4 aqui na Clube. Quem tá ligadaço com a gente é a Marizete, do assentamento 16 de abril. A Maria Domingo também na Barra do Bom Jardim, tá ligadaça com a gente. Bom demais. Bom, quem tá comigo aqui, a Marizete, fala assim: boa tarde, Gilmar. Aqui é a Marizete, do assentamento 16 de abril. Toca pra mim, Zezé de Camargo e Luciano, Sem Você. Ela pediu Zezé de Camargo e Luciano, Sem Você. Aí, a Maria Domingo também aparece aqui, fala: boa tarde, Gilmar. Gostaria de ouvir Zezé de Camargo e Luciano, É o Amor. Gente, eu vou fazer o seguinte, eu vou tocar primeiro aqui, viu? Eu sei que as duas gostam do Zezé de Camargo e Luciano, tá bom, Maria Domingo? Vou tocar aqui Sem Você e vai pra vocês duas aí. Vai pra Marizete, do assentamento 16 de abril, e vai também para Maria Dominga, que tá na Barra do Bom Jardim. Ela fala assim: Gilmar, ofereço pros ouvintes da cabeceira do Ariranha, para minha vizinha Dona Odete e para todos. Valeu, Maria Dominga, valeu, Marizete, aquele abraço para vocês, obrigado pela companhia. O pessoal adora Zezé de Camargo e Luciano. Se eu for tocar aqui, eu vou fazer um especial, né, gente? 18 minutos faltando para as duas aqui na Clube.

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1: 12 minutos agora faltando para as duas aqui na Clube. Bruno Barreto, Texana 37. 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Ascamarb, Associação de Catadores de Materiais Recicláveis de Barra de São Francisco. 9 minutos faltando para as duas aqui na Clube. Falar com a Rose. Fala, Rose.
2: Boa tarde, meu amigo de Mar Francisco. Hoje eu vou querer uma música do Guilherme Silva. Louco, louco. Oferecer para toda a galera da Clube aí, para Juliana, para Nilda, para Lili, minha amiga querida, para Joelma, Juliana, para Lucimara Martins, pro Ronaldo Taxista, para você. Bora, bora, quarto.

0: 1h57 aqui na Clube. Quem pediu essa música foi a Cidinha. Cidinha, não coloquei o seu áudio no ar porque ficou muito baixo, ficou baixinho demais o seu áudio, não deu nem pra ouvir direito, tá bom? Mas toquei a música que a Cidinha pediu, Rick Renner Sem Direção. Meu amigo Seba do Táxi também quer falar uma palavrinha aqui. Fala, Seba, boa tarde pra você.
1: Boa tarde, Gilmar Francisco, Seba. É, Gilmar, é uma perca muito grande, né, pra música sertaneja brasileira, né?
0: Demais, demais.
1: Uma voz que vai deixar saudade, né? Um abraço aí pra todos os ouvintes da Clube, tá na Clube, tá bom demais. Fica aí os pesos, né, do Seba do Táxi pra todos. Ouvintes, amantes da música sertaneja, principalmente os fãs do Rick Renner, né? Alô, Gilmar, um abraço aí, tchau, obrigado.
0: Valeu, Seba, um abraço pra você, boa quarta-feira, obrigado pelo carinho. Agora, 2 minutos faltando para as duas, deixa eu falar aqui da Estética Automotiva D&D Garagem. 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
17: Duas horas e 11 minutos aqui na Clube.
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17: 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Vamos juntos até as

Boa tarde, Gilmar. Como é que você tá, menino? Você tá bem, né? Tá com essa voz bonita aí, chamando a atenção de todo mundo, né? Aí. Eu também tô bem, graças a Deus. Eu quero uma música com Rick Renne, Filha, tá bom? Aí. Mandar pra todo mundo. É uma perda pra nós todo mundo, né? Mas fazer o quê? Foi a sorte dele, Deus quis assim. Então, vão todo mundo orar para a família dele, né? Pedir a Deus para a família dele confortar os corações de todo mundo, né? Eu quero uma música com Rick Renne, Filha.

Nando Moreira do Rio Negro e Solimões, Chapeludo aqui na Clube, Rick Renner cantando Filha. 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

Ana Castela aqui na Clube, Marcos e Menotti, que pena que você já namora. A Ana Castela, até uma vidente maluca aí que previu a morte do Rick. E aconteceu alguma coisa, com um acidente, e tá prevendo a da Ana Castela. Vai processar. A Ana Castela vai processar essa maluca, essa doida aí, que falou que ela vai morrer com um acidente de avião também. Diz que não chega até os 40 anos, não. Vai morrer jovem no acidente de avião. Meu, gente, tem pessoas que não tem noção, né, gente? Não tem noção. Mete processo nessa doida aí, viu, Ana Castela? Mete processo, a mulher é maluca, gente. Acaba de perder o Rick. A mulher vai pra internet e fala que a próxima é Ana Castela. O pessoal perdeu noção. Pode processar. Gilmar garante. 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Gilmar, você tá se achando aí? Você tá se achando? Gente, eu com dinheiro ninguém me segura, viu? Você tá doido. 2h30 aqui na Clube. 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
1: 20 faltando para as 3 aqui na Clube. Vamos juntos até as 4 horas com o nosso Clube Universitário. Daqui a pouquinho, 3:30, tem a nossa mensagem do dia.
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Chegou um momento muito especial do nosso show, que é o momento que a gente apresenta a nossa música pra vocês. Muita gente já sabe cantar, que eu sei. Vamos cantar então, Por Que Será? Dom e Juan pra vocês!

10 minutos agora faltando para as 3 aqui na Clube. O Don Juan, por que será? Esse cara canta muito, hein? Esse cara canta muito. Ele teve mantendo uma época aí, anos atrás, né? E o cara realmente arrebenta. Don Juan aqui na Clube, Israel e Rodolfo arrumam bom. Fred e Fabrício, você não cuidou. 10 faltando para as 3. Deixa eu falar aqui das Camarbe, Associação de Catadores de Materiais Recicláveis de Barra de São Francisco, um grupo formado por trabalhadores que desempenham um papel essencial na preservação do meio ambiente e na limpeza da nossa cidade. Todos os dias, nossos catadores recolhem materiais como papel, plástico, vidro e metal, dando o destino correto a esses resíduos e contribuindo para a redução da poluição e do desperdício. 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É, telefone das Camarbe é o 279-9928-4362. Horário de rota das 8 horas da manhã até as 10h30 no centro da cidade, de meio-dia às 14 horas e de 16 às 17h30. As Camarbe, presidente Francisca Maria da Silva. 8 minutos faltando para as 3 aqui na Clube. Chegou a hora de tomar o meu café.

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0: Essa música que mudou a história do embaixador. É, depois dessa música aí, o resto é história. O resto é história. Gustavo Lima aqui na Clube Rosas, Versos e Vinhos. É o nosso clube universitário, juntos até as 4, em nome de Dr. Fausto Martins, médico ortopedista e traumatologista que atende no Hospital Evangélico de Mantena. 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

6h26 aqui na Clube, Guilherme Santiago, Eu Não Te Amei à Toa, Jé Giovanni, Cacê Paredão e Roger Gustavo, Wesley Safadão e Revaqueiro. 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
1: A caminhada continua difícil demais. Os tropeços da lida continuam a desviar os passos do caminho. As dificuldades ainda estão crescendo, não parecem diminuir nunca. É difícil ter forças para suportar uma situação como essa. O mundo parece mais um verdadeiro campo de batalha. É onde o filho chora e a mãe não vê. É preciso dar um jeito nessa situação. Mas por onde começar? O que fazer para reverter essa terrível situação? O mundo precisa de mudança. Isso é visível. E não tem atualmente nenhum daqueles titãs mitológicos para fazer milagres. Espere aí. Pode ser que tenha. Se não milagroso, com poderes perdidos na mitologia, temos lutadores. Temos muitos se agarrando à crença da vitória certa e continuando. Temos muitos que não se entregam, muitos que continuam apesar das dificuldades. Que não choram diante dos obstáculos, que não param diante dos tropeços do caminho. Talvez seja esse o maior problema para você. Pode ser que não esteja enfrentando gigantes tão medonhos assim. Pode ser que a sua criação deu maior poder ao inimigo do que ele realmente possui. Está tudo errado mesmo aí em volta. É preciso mesmo fazer as coisas se encaixarem melhor nos eixos. E você pode fazer isso. Você pode mudar o mundo. O problema é que as coisas não andam. O ser humano se concentrou nos seus próprios desgostos e problemas. Não percebe que parou e espera o mundo passar. É preciso fazer as coisas andarem. Andarem para frente. É preciso mover o mundo. E você pode. Não tem ideia do que existe dentro de você. Não imagina sequer a metade do poder que carrega dentro de si. O vulcão imenso pronto a explodir e liberar a força necessária. A capacidade anormal que reside bem aí, trancada e inerte. Enquanto você olha os problemas, esconde as soluções. Enquanto você chora as desgraças, a graça da vida se perde. Enquanto você lamenta os desacertos, os acertos esperam pelas suas mãos. Enquanto você assiste o fim da história, a história se repete e conta novamente o triste fim de quem quer mover o mundo, mas não se move. É isso mesmo. Você pode sim fazer coisas incríveis, mas tem que começar por você. Tem que sair desse comodismo infinito. Tem que parar de culpar os outros e se mexer mais. Tem que entender que enquanto gasta o tempo nas lamúrias, o tempo se perde em suas mãos. O tempo se escoa depressa e a vida vai se perdendo. Tem que entender que é hora de lutar, que o peso que esmaga está em cima. Você precisa sair debaixo dele e para isso precisa se mover. Você pode, ao menos tente. Tente mover o mundo.

Essa música me lembra Portugal, a terra de Camões. Quanto tempo, hein? Quanto tempo. Elaine de Jesus, Deus garante, depois da nossa mensagem do dia, 3:44 aqui no clube. Passou rápido, gente, passou rápido demais. O programa começa assim, meio-dia e agora com o horário eleitoral, começa meio-dia e 25 e voa, voa. Mas amanhã eu tô de volta a partir do meio-dia com o nosso clube universitário. Daqui a pouquinho tem Adilson Batista apresentando o Batidão Sertanejo. Ele vai até as 19h com a maior audiência da região. E se Deus quiser, ele há de querer, estaremos de volta aqui a meio-dia, meio-dia 25, com o nosso clube universitário, com muita coisa bacana pra você, tá bom? Grande abraço pra todo mundo, bom resto de quarta-feira. Tem previsão de chuva, hein, gente? Se cuida aí, viu? 15 faltando para as 4. Grande abraço e até amanhã. Inter!

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gente amiga, boa tarde, estamos chegando aí para mais um programa Batidão Sertanejo, um Batidão Bruto, aqui na sua Clube FM, 103,9 barra de São Francisco, 93,7 em Antena, empresas do Grupo Faustino de Comunicação, com muito prazer, viu? Com muita alegria, como sempre, muita gratidão, meu povo, bora de batidão, e aí, quer carona? Quer?

0: lindo e abençoado.
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3: O Batidão Bruto é aqui na Clube FM. Cola comigo que é sucesso. Vamos juntos aqui até as 19 horas com o melhor da moda sertaneja no seu rádio. E aí, tudo bem, pessoal? Tudo tranquilo, tudo normal pra aí? Fala comigo, como é que tá o inhame aí? Tá bom, tá junto? Coisa boa para o Brasil de audiência. Barra de São Francisco, Clube FM 103,9, mantendo a Clube FM 93,7. Empresas do Grupo Faustino de Comunicação. Pode aumentar o volume, meu filho, porque a partir de agora a cobra vai fumar de acordo e o pau vai cair a folha bonito daquele jeito. Porque aqui na Clube do Batidão você sabe como funciona, né? Ô meu filho, aqui o sistema é bruto demais da conta, viu? A carga é pesada e a porrada, bichão. A porrada é certeira, rapaz. É aí que eu digo, aqui não pica pau, aqui eu sem envergo o pique danado. Aqui não minhoca, aqui é cimentado. Aqui ó, ó. É, concreto, rapaz. O menino aqui, o pau dora uma história com força, viu? Na máxima, na máxima. Na máxima.

0: assusta não, meu povo, é a turma do batidão que está chegando, hein? E quando a turma do batidão chega junto, é só festa, rapaz. Olha a preguiça e a tristeza, coita, coita, sai fora, sai vazado. Aí que eu digo, cai na água, capivara, que leva embala e chumbo grosso. Porque aqui na clube do batidão, meu filho, do jeito que vem, nós taca bem mesmo, nós taca sem dó, sagachou. Portanto, abração especial para os meus compadres e minhas comadres, meus guerreiros e minhas guerreiras, você que tem casa, você que tá no trabalho, já quase vencendo mais um dia, né? E coisa boa para você do carro, do caminhão, da carreta, obrigado pela carona. Meus amigos da construção civil, aos comerciantes, comerciários também ligado com a gente, muito obrigado, hein? Aos meus amigos taxistas, os operadores de magra, também ligado na clube do batidão, meu povo. A galera dos bares da cidade, churrasquinhos da cidade, eu digo, acaba não, mundão. Fecha não, boteco. Os meus amigos na sintonia em Barra de São Francisco, Mantena, meu povo de Central de Minas, São João de Mantena, Itabirinha, Vargem Grande, Limeira, Divino das Laranjeiras, boa tarde. Alô, meu povo aí da Barra do Ariranha, Nova Belém, Ataleia, Cuparaque, Galileia, São Félix de Minas. Oi, Mendes Pimentel. Meus amigos de Ecoporanga, Ponto Belo, Montanha, Água Doce do Norte, Vila Pavão, Vila Valério, Boa Esperança, Jaguaré, Pinheiro, boa tarde. Oi, Nova Venécia, São Mateus, São Gabriel da Palha, São Domingos do Norte. Alô, moçada de Pancas, Águia Branca, Alto Rio Novo, Mantenópolis. Alô, Mantenópolis, boa tarde. Boa tarde pra você no aplicativo, no Brasil e no mundo. Sejam todos bem-vindos ao nosso batidão cedreja, ao nosso batidão bruto. Não é 100% não, mas estão dizendo aí que é o miozinho que tá tendo, hein? E o...
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0: Inhame. E o canta ou dança também. Hoje tá assim.

Será que vai ter vida fácil? Hoje com participação especial, hein? Leonardo e Alan Jackson. Do outro lado tem Zezé de Camargo e Luciano e o Júlio Iglesias.

0: Eric Camargo e Luciano. Ô, Leonardo, no nosso canto dança de hoje. Ah, o bicho vai pegar, hein? Quem é que tá aqui? Deixa o povo falar disso, deixa o povo falar com nós. Opa!
1: Boa tarde, Batidão Sertanejo com Adilson Batista, aqui é o Russo da Barra do Piranha.
2: Tá bom, Russo.
1: Eu queria ouvir uma música com José Rico e Milionário, Orgulhosa e Bonita. Oferecer pra todo esse povão aqui da Barra do Ariranha. E eu vou ficar com Zezé de Camargo e Luciano Adilson Batista, o fenômeno da rádio.
0: Ei, Russo, abração pra você, meu amigo. Obrigado, Russo. Ligado aqui no grupo curtindo o nosso Batidão Sertanejo. É de bom colado aqui no Batidão. Quem é que tá aqui? Opa!
3: Fala comigo, Adilson Batista. O Aguinaldo de Boa Esperança.
0: Aguinaldo, tá bom? Fala comigo, Aguinaldo.
3: Gostaria de você passar aquela música pra mim com Nando Moreno, Bar da Esquina. Se puder, desde já eu agradeço. Falou, Márcio, um abraço, um bom trabalho pra você.
0: Valeu, Aguinaldo, abração pra você, Aguinaldo. Nós estamos colados.
3: Falou, Aguinaldo, tudo bom pra você, mano.
0: Valeu, Aguinaldo, nós estamos colados igual cano de garrucha, porque Catidu, fora da manada, vira papa de onça. Quem é que tá aqui? Oi.
4: Boa tarde, minha amiga Adilson Batista. Como é que tá o Nhame?
0: Adivinha, Rose?
4: Que tá rachando enxuta, hein?
0: Tá enxutinho.
4: Parece que é uma chuvinha, Deus abençoe que sim.
0: Ô, benção, tá calor, hein?
4: Uma música pra mim, quero Delicadeza Bruta, do Ramon Barreto.
0: Boa.
4: Tem tempo que eu não ouço, oferecer pra toda a galera da clube, hein? Bora, quarto.
0: Adiante,
4: eu com certeza vou ficar com essa meu grito de amor do Leonardo.
0: No canto dança.
4: Maravilhosa, uma das que eu mais gosto e ofereço pra todos aí. Pra você. Eu acho muito certo começar a valer a partir de 4 horas os áudios. Adilson, não tem lógica. Pra mim é até uma falta de consideração com meu amigo Gilmar Francisco.
0: Valeu, Rosa, um abraço pra você, um abraço, obrigado, hein? Agora quando são 16:16, aqui no Batidão Sertanejo. Já o povão que vai participando com a gente de ponta a ponta, da barra na cabeceira, deve virar pra lá, todo mundo ligado, hein? Aoi, Nalva Robadel, boa tarde, Robadel. Obrigado, lindona. Oi!
5: Ei, Adilson Batista, é nós aqui de novo, Daniel, aqui de Santa Luzia do Azul. Rapaz, pessoal, terminou 4 horas agora aqui, tá formando uma chuva aqui.
0: E vai cair.
5: Tem uma linguiçinha aqui, o pessoal já tá tomando uma na quarta-feira. Ouvindo a clube, não tem jeito. Na clube tá bom demais.
0: Tá bom demais, Daniel.
5: Um abraço aqui pra galera aqui. É um monte, tá? Deni, Adílio, Romário. E o Flor.
0: Ei, Flor.
5: Manda um abraço pra galera aqui. Tudo tomando um e comendo a linguiça frita.
0: Faça ideia que.
5: Tá bom demais.
0: Faça ideia que prosa boa, hein? Faça ideia que prosa boa tá aí. Obrigado por nos permitir a honra de estar com vocês aí de uma certa forma. Nós estamos presentes aí, né? Curtindo essa resenha de vocês. Obrigado, viu? Meu amigo Daniel, toda a turma no azul, ligada na clube, curtindo o batidão. Depois de um dia puxado, estão lá, né? Fazendo aquele happy hour de boa, ouvindo o batidão, comendo uma linguiçinha frita, um torresmo, hein? Tomando uma sossegado. Tipo assim, comparação, por exemplo. Eu já fui pobre, eu nem me lembro, bicho. Já fui rico, me roubaram. Oi!
6: Boa tarde, Adilson Batista. Excelente tarde, abençoado pra você de quarta-feira.
0: Da gente, hein?
6: Pedi uma moda oferecer pra minha família, pra sua família. Canta dança aí.
0: Ah.
6: É o segundo, tá?
0: Segundo.
6: Tá bom demais. Tarde. Tchau, obrigado.
0: Valeu, Jaqueline.
6: Excelente tarde.
0: Pra gente.
6: Pra todo mundo que tá na clube, hein?
0: Pra você, simpática.
6: Na clube, tá bom demais. Tchau, obrigado.
0: É bom, é pouco, mulher. Olha, o jogo tem empatado em todos os casos. 1-1 é o placar, né? Da barra na cabeceira, mas até virar pra lá. Ó, pra outra banda. Só dá clube, moçada. Ô, Elcio.
7: Boa tarde, Adilson Batista. Até que vim, rapaz. Você pôs a minha música rodar aí, hein? Eu vou votando Zezé de Camargo e Luciano com o Júlio Gressa. Manda essa música aí pra mim, hein? Dois amigos aí. Vou oferecer pra
0: você, né?
7: Pra todos os ouvintes da rádio. O Márcio Bar. Um abraço aí, hein? Fique com Deus. É o Elcio Capoteiro aqui de Mantena.
0: Meu amigo, até debaixo d'água. Ô, Elcio Capoteiro, um abraço. Zezé de Camargo Luciano, Júlio Iglesias, dois amigos. Eu vou tocar, meu amigo Elcio Capoteiro, porque é um amigo de verdade, pessoal, é igual parafuso. É na hora do aperto, você sabe se presta ou se não presta.
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0: E tá chegando música boa da conversa. Quem pediu aqui? Ah, foi o meu grande amigo russo da Barra do Iranha, Milionário José Rico. A moda é orgulhosa e bonita.
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0: O coro de Cuica tá ligado, né, Londerico? O Jorge, a Palhaço Água Doce do Norte. Alô, Jorge? O Jorge disse é Zezé do Camargo Luciano.

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2: O Batidão Sertanejo na Clube, o Batidão Bruto, o Batidão mais gostoso do Brasil, moçada. Opa.
3: Fala, Deus. Fala, Deus.
2: Fala, Deus, tá bom?
3: Eu vou botar no Zezé de Camargo Luciano. E toca pra nós aí, ó, Bari Sampaio, Fogo no Rabo. Ofereço pra toda a galera de Alto Novo, ofereço pro meu sobrinho que tá aqui, mas eu agarrado no landscape aqui nos Estados Unidos. E pra vocês, pra quem gostar da música, e tchau, obrigado e boa tarde.
2: Olha, Delcio no canto da dança, ele vai de Zezé de Camargo Luciano. Que amplia, chega o quarto voto, hein?
4: Amiga, eu vim aqui pra...
2: E a parada se define com... Fala com cinco.
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2: Bom, por ordem de chegada, o Zezé de Camargo Luciano tem quatro, Leonardo... Leonardo tem um. É muita água pra rolar ainda, é claro, né? 16:39 no batidão. Olha, Deus, manda deu, olha, Deus. Olha, Deus pediu pro Teodoro Sampaio. Olha, Deus, é fogo no facho, rapaz. É fogo no facho.

0: batidão, certo, né? Já aqui na Clube, tá na Clube, tá bom demais, boa tarde. E o Canta ou Dança, pessoal?
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0: Bom, tá numa situação muito confortável que o Zezé de Camargo e Luciano. Mas não significa que o jogo tenha decidido, né? Até porque do outro lado tem Leandro e Leonardo. Nessa música com reforço do Alan Jackson. Canta ou dança? Esse aqui é o Code Quick, tá parecendo ser ele, vamos ver se é ele mesmo. Eu só conheço pela voz. Ah, tá uma cara de um cachorro aqui no perfil dele, isso mesmo? Tá uma cara de cachorro aqui no perfil, deitado na rede dele ainda, que é zóio puro, bicho, olha. Cachorrinho deitado na rede do couro de cuica. Ô, couro de cuica, cuidado, hein? Se for deitado na rede, tem um cachorro deitado aí, bicho. Deitar assim do cachorro, não, hein? Sim. Sai, cachorro. Ele tá deitadinho na rede, lá que as olhas pulam, não tá esquentando a cabeça com nada, hein? Cachorro folgado, goldone, bicho. Ô, couro de cuica!
2: Ô, Malefeito, couro de cuica, toca pra nós aí com o trio Parada Dura mil vezes. Vai lá aproximar do Barro Preto, bota aí do Iracema, o Volta Aí. De Águas Claras, por negócio da prefeitura e demais pessoas que estiverem na escuta, se eu for atendido, meu mais muito obrigado.
0: Vai ser?
2: Escuta todos os santos dias aqui, de manhã e à noite.
0: Vai ser atendido? Quando você pede música que existe, eu te atendo sempre. Ele arruma umas duplas que não existem, pelo menos não há registro que essas músicas, que essas duplas, que algumas das duplas que ele pede existiram nos últimos 500 anos, né? Acho que foi antes de Cristo. Então as músicas que ele pede, eu acho que foi antes de Cristo. Tião Carreiro Pardinho, Zirizalo, Zeca e Zeca, Tonico e Tinoco, Jacó e Jacozinho. Esse povo é moderno, perto das duplas que ele pede. Existem umas duplas aí que não existe, nunca existiu, é só da cabeça dele. Ô, Corre Cuica, me ajuda aí, Corre Cuica. Mil vezes, trio Parada Dura tem. Eu vou tocar uma vez só, porque mil vezes também enche o saco essa música, hein? Opa!
3: Boa tarde, compadre Adilson, tá achando de bom, tô voltando no Leonardo, você manda pra mim aquela música que ele canta com Alan Jackson, e depois você manda uma do Alan Jackson bechonada pra mim. Nossa, vai vir água, já tá trovejando aqui no Santo Antônio.
0: Vai cair uma grima,

0: vai, comadre? A chuvinha tá chegando, hein, meu povo? Eita, pelo visto, vai chegar aquela chuva boa, hein? Bom, diminui aí o Leandro Leonardo, hein? Agora, aliás, o Leonardo. Não é Leandro Leonardo, é Leonardo Carreira Solo. Leonardo tem 2, Zezé de Camargo Luciano continua na frente com 4. Vamos ver aqui. Oi!
1: Ei, Adilson Batista, é nós aqui de novo.
0: Fala, Daniel.
1: Tá pedindo Franquito Lopes. O índio apaixonado.
0: Nossa senhora, hein?
1: Manda aí. Você manda aí que.
0: Tá doido.
1: O pessoal não quer parar, não, tá? Temos que ir embora, mas não quer parar,
0: que
1: não.
0: Que
1: tá?
0: É isso? Essa do Franquito Lopes, vou te contar, hein? E não tem muito o que escolher, não. Franquito Lopes cai de espeto, cai na brasa, hein? É umas modas que eu vou te contar, bichão. Doída. Se Deus não acudir, o mal acabado bebe até veneno. Neto Chico no assalto, sarando e arrancando fogo pra aí acima aí, ó. O mal acabado engata o chifre na porteira, joga pra cima e sai pasta fora, quebrando tudo que acha pela frente. Sai, cachorro. Oi. Oi.
2: Boa tarde, meu amigo Adilson Batista. Tô acompanhando a clube aqui diretamente dos Estados Unidos. Se for possível, toca pra nós aí uma moda com Gino Geno pro Águia Branca.
0: Ô, Madon doido, hein, garoto? Valeu, tamo junto, garrado com a Cândida Roxinha. Abração pros meus irmãos americanos, brasileiros aí na América, né? Pessoal em Portugal, Japão, o pessoal da Espanha. Ô, Pedro! Brasileiro tem todo canto do planeta, tem brasileiro, né? Abraço a todos os amigos brasileiros que estão aí ralando, né? Em busca dos objetivos, né? Com saudade de casa, de repente saudade do pai, saudade da mãe, saudade às vezes dos filhos, da esposa, saudade daquele grande amor que ficou pra trás. Mas tá lá, ralando e em busca dos objetivos, hein? 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Oi!
3: Olha, Deus Batista, Ivani do Bairro Manso Fernandes, estou por aqui, hein?
0: Oi, Ivani, um abraço, você é maravilhosa! Ligadinha na Cuda, curtindo o batidão, hein? O Cláudio Barbosa, o rei do sorvete, tá ligado, hein? Alô, Cláudio, tá chegando a estação que ele mais gosta, né? Claro, dono de sorveteria, e no caso ele não é dono da sorveteria, ele é fabricante, né? Ele tem o produto de pronta entrega para atender aí as lanchonetes, sorveterias de toda a região. E Cláudio Barbosa, o rei do sorvete. Picolé e sorvete é com esse cara aí, tá no atacado. Homem é bom. Oi!
4: Comigo, Adilson Batista, toca aquela do Rick Reno, saudoso Rick lá, pra mim aquela Sabiá vai cantar.
0: Sabiá cantou. Tá, mas é.
4: Toca pra nós lá.
0: Valeu, alemão!
4: Todos meus amigos, meu filho. E nosso saudoso Rick foi embora.
0: Ele foi embora. Foi morar lá em cima com o Papai do Céu, né? É desse jeito. Opa!
5: Boa tarde, Adilson. Aqui é o Ronaldo Taxista.
0: Ô, Ronaldo, tá bom?
5: Boa tarde aí. Boa tarde aí. Olha as coisas que isso aqui, hein? Na Praça da Matriz, aguardando os clientes.
0: Valeu, Ronaldo Taxista. É o cowboy taxista, né? Bom, nesse caso, o Zezé de Camargo Luciano tem 4, o Leonardo tem 2. Bora de música, daqui a pouquinho nós resolve essa parada, pode ser? Pra galera aí do Pedrinho de Churrasquinho, Aldeia de Churrasquinho, Maninho, vai Mercedes do Paulo, Espetinho Pionte, Cachoeira do Zebão, Bado Didi, Bado Valadão, Abanão Mudão, Vejeirão Boteco. Trio Parada Dura mil vezes.

0: casar, viu?
1: Ali a moça pra casar, viu? Deixa ela.
0: Deixa.
2: Ganhou na nego, o cara que ela namora.
0: Tá difícil de encontrar, hein? Tá difícil de encontrar. Essa, por exemplo, aí, da música que tá na balada, tá pra lá beijando um, beijando o outro, beijando, né? Dizendo, deixa ela se divertir. É, tá beijando, né? Um aqui, beija outro, um hoje, o outro amanhã. É, tá se divertindo, mas é moça pra casar. Não sei não, tenho minhas dúvidas. É, moça, você é moça pra casar? Então, valorize-se, continue se valorizando, continue se respeitando, que você vai encontrar realmente um homem que te merece, um homem à sua altura, né? Porque você, se é moça pra casar, você merece realmente um homem que te respeite, que te honra. E você, mal acabado, se você também é homem para casar, você tem que aqui estar à procura dessa mulher que vai te valorizar, vai te respeitar. E se você já casa, já tem. Você já deve ter uma na sua vida, né? Uma honrada, que trabalha, que não mede esforço para te ajudar. Acorda cedo, lava, passa, cozinha, né? Cuida das crianças, cuida dos filhos. E você não respeita essa mulher, bicho? Pelo amor de Deus. Abre o olho, mal acabado.

passa, cozinha, né? Cuida das crianças, cuida dos filhos, e você não respeita essa mulher, bicho? Pelo amor de Deus. Abre o olho, mal acabado. E por sua vez, a mulher também respeita o homem que sua camisa, hein? É, na verdade, isso vale pros dois lados. Tem muitas mulheres por aí que não valorizam o homem que tem também. Essa é a verdade, né?

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9: É Batidão Bruto, hein? A Santinha tá ligada, hein? Abraço a todos o meu povo do bairro Campo Novo. O pessoal aí no churrasquinho do meu amigo Maninha, turma da Colmeia.
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9: O Márcio Osbato tá ligado. Hello, Márcio. Um abraço, meu amigo. Sabe.

0: no batidão sertanejo, moçada. Já já vamos definir o canto da dança aqui, hein? Zé Zé de Camargo Luciano acabou na marca do pênalti, tem 4. Leonardo tem 2.
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0: Acaba não, mundão? A seguir, a Tina Moçada aí do Azul ligado com a gente, hein? Tô tomando uma lá sossegadinha e ouvindo o batidão. Essa aí dá pra tomar mais uma, a seguinte.
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0: O Daniel pediu, eu vou atender o pessoal do Azul ligado aqui, hein? Tomar um aí? Esquece da minha não, a minha é copo cheio, por favor, hein? Me ajuda aí.

É o batidão sertanejo, o batidão bruto, o batidão mais gostoso do Brasil aqui na Clube, hein? 17:22 no batidão sertanejo. Roda boa, você ouve aqui, né? E o Babu vai gemendo, vai

batidão mais gostoso do Brasil aqui na Clube, hein? 17h22 no batidão sertanejo. Roda boa, você ouve aqui, né? E o bambu vai gemendo devagarzinho, chicote vai estalando, ataca, vai chiando de acordo. 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

0: 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Ô, batidão sertanejo, o batidão mais gostoso do Brasil é aqui, hein?
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0: O batidão sertanejo, tá todo mundo ligado. Tá chegando o som do Fala Mansa.

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modão do Idem, gin e gelo no batidão e a toalha branca. E a chuva tá chegando, hein? 17 horas e 50 minutos no batidão. Esse já nos deixou faz um bom tempo, né? O Cristiano Araújo. Você mudou.

0: você ouviu o som do Cristiano Araújo da Clube do Batidão, você mudou. 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Quem tá comigo no batidão aqui, já teremos o Luiz Carlos. Ô, Luiz Carlos.
1: Batista, tem homem aqui, tá rachando, desmanchando. Você tá doido. A Jumeta empacou aqui hoje no aplicativo da Rádio Clube, rapaz. Agora que eu consegui abrir o aplicativo.
0: Aí ninguém merece, bicho. É filho do mundo.
1: Pra nós, e adios, toalha branca. E oferecer pra vaquerada, tacando a pena no trem agora à tarde. E aí oferecer também pra Delage, pro Ginaí, pro Carlito, pro Arroz, pro Delsane. E pra todo mundo que tá colado, que nem canto de garrucho na Rádio Clube. Canaca, Capivara, que lá vem embaixo.
0: Chumbo grosso, Capivara. Chumbo grosso. A minha amiga Nalva Robadel tá ligadinha. Alô, Nalva Robadel. Boa noite, lindona. Tá curtindo o nosso programa.
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0: Não é 100% não, mas estão dizendo que é o melhorzinho que tá tendo, hein?
4: Boa tarde, meu amigo Adilson Batista. Um ótimo resto de quarta-feira pra você e todos os ouvintes. É Thiago de Mantena.
0: Tá bom, Thiago.
4: Meu voto vai pro Leonardo. E se for possível, toca pra nós aí. Você mudou com Cristiano Araújo. Valeu, tamo junto aí, tamo presente aí.
0: Valeu, Thiago, um abração pra você, tamo junto, garrado igual cano de garrucha, porque gatitubo fora da manada, sabe o que acontece, né, Thiago? Oi.
5: Boa tarde, Adilson Batista, tô te ouvindo, Adilson Batista.
0: Ô, lindo, tá ligado comigo aí, Monteiro? Um abraço, meu parceiro, obrigado pela participação, pela sua audiência, hein? Tá chegando o som do Danilo Davi. Eu não sou terapia.
6: Há pouco tempo atrás eu era.
0: Boa noite.

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Batidão com Christian Ralph. É desse jeito. Desse jeito que a gente se ama, hein? 18:13 no Batidão. Tá chegando na cidade a loja do preço único, hein? Aguardem.

0: Batidão gostoso, batidão bruto da Clube FM, rapaz. Você tá limpando muita gemete com a testalona, hein?
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0: Quem tá comigo aqui? Opa!
2: Ei, Adilson, boa tarde.
0: Oi, Deus, Sânia. Tudo bem?
2: Só meu voto vai pro Zezé de Camargo e Luciano.
0: Não perde um.

0: Boa tarde.
1: Oi, Deus Sânia. Tudo bem?
0: Aqui, só meu voto vai pro Zezé de Camargo e Luciano.
1: Não perde mais, hein?
0: E se eles vencerem aí, eu quero ouvir aquela música do Zezé de Camargo com a Priscila Sass. Você é meu número um. Ela não é assim totalmente aquela música internacional, não.
1: Mas é mais ou menos, né?
0: Uma parte assim que eles cantam internacional, muito linda. Entendeu? Um abraço pra você e fique com Deus.
1: Valeu, Deus Sânia. Um abraço pra você, lindona. Tá ligadinho comigo lá em Ega Branca, aliás, um abraço a todos, Ega Branca. Olha o Zezé de Camargo Luciano, não perde mais. Vai cantar três modas boas, inclusive essa que a Deusana pediu. Você é meu número um, porque vocês é meu número um. Muito obrigado a cada um de vocês aí que sempre faz a Clube ser sucesso em toda a região, de ponta a ponta, pode reparar pra você ver. Da Barra na Cabeceira até virar pra lá, pra outra banda, hein? 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

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Maria Dominga, boa tarde pra você, minha amiga. Tá ligadinha no programa, né? Esse é o Batidão Sertanejo, é o programa da família, do compadre, da comadre, do trabalhador e da trabalhadora em toda a nossa região, só da Clube Batidão. Mas chegando mais um modão chorado na birosca, é o Daniel e o Zé Henrique Gabriel, a moda proposta. Pensa numa bandeira gostosa. É valsa, aliás, né? Isso é uma valsinha, né? A gente gosta de dançar uma valsa, né? Outro encosquete.

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6: 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Olha, eu vou trazer aqui, essa é Rick Renner e o Zezé de Camargo Luciano. Vale hoje a participação Quebrar Protocolo. A música, na verdade, é do Rick Renner, porém o Zezé gravou essa música também. Mas vale a pena tocar com o Rick e com o Renner, né? Só pra matar a saudade desse grande artista que já deixou saudades, né? Boa noite! 18

0: Assim meu coraçãozinho não aguenta. Essa foi pro meu amigo Elcio Capoteiro, hein?
1: Você, preços na mesma saudade.
0: Ah, gente, vou ter que ir embora, hein? Jantinho do Pepito tá saindo hoje, tem costelinha de porco frita. Hoje tem bife de boi acebolado, jantinha, arroz, vinagrete, batata frita, macarrão, salada, vinagrete e muitas outras delícias. Bora pro Pepito. Eu quero lembrar que tem farmácia do Grupo Reis de plantão, hein? Ali ao lado da rodoviária, farmácia de plantão 24 horas.
2: Fim da construção.
0: A gente se encontra, se papai do céu permitir, amanhã às 4 da manhã, combinado, gente? Pepito. Fica com Deus, eu amo vocês, tchau, obrigado.
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0: Sertaneja já tá no ar a partir de agora com a Loira Sorriso, Paulinho Esteves. Entra, fica à vontade, já espalha, já compartilha, chama todo mundo e vamos curtir o melhor da música sertaneja a partir de agora aqui na nossa programação, na sua rádio preferida. Começando bem demais com o som de Bruno e Marrone.
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0: Lucas Louco.
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1: É Paulinho Esteves por aqui, hein? Paulinho Esteves. De festa, de alegria. Sucessos, Pegada sertaneja. De volta com tudo que você gosta.

Zenete e Cristiano passando por aqui, fechando a nossa sequência. Daqui a pouquinho a gente tá de volta com muito mais Pegada Sertaneja pra você. Não sai da audiência, fica ligadinho aí. 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

0: Alce Matias. Eita, coisa boa, que clássico gostoso que você curtiu aí, né? Relembrando sucesso aqui no Pegada Sertaneja. A gente vai pra um rápido break e volta daqui a pouquinho. Não sai da sintonia, chora, viola.
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0: balada sertaneja de hoje. Chora Viola, valeu papai, valeu, hein? Desse jeitinho que você gosta. Essa é a rádio que tá sempre com você, te fazendo companhia, e é o Pegada Sertaneja que vai ficando por aqui. Beijo, beijo, se cuida, até mais, até a próxima, valeu.
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2: Foi muito bom ter você com a gente. O Pegada Sertaneja fica por aqui. Obrigado pela sua audiência e até o nosso próximo encontro.

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